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0: que movimentaram o país no dia de hoje.
1: Olá, boa noite.
2: Boa noite para você que nos acompanha em todo o país.
1: Quinta-feira, 30 de julho de 2026.
2: Vamos aos destaques do dia.
1: IBGE aponta a existência de 103 milhões de brasileiros ocupados no segundo trimestre do ano. Luana Karen.
3: A taxa de desocupação ficou em 5,4% no trimestre encerrado em junho de 2026.
2: Parte da arrecadação com as apostas de cota fixa, as conhecidas bets, vai para o fundo da Polícia Federal. Luciana Colares de Holanda.
4: O repasse vai ocorrer de forma gradual. 1% em 2026, 2% em 2027 e 3% a partir de 2028.
1: Hoje é Dia Mundial de Enfrentamento ao Tráfico de Pessoas.
2: A data chama a atenção para formas de aliciamento, perfis de vítimas e canais de denúncias.
1: Em entrevista, a ministra substituta dos Direitos Humanos e da Cidadania, Caroline Reis, explica como não se tornar uma vítima.
5: O mais importante é a pessoa verificar bem a proposta que está sendo oferecida, desconfiar de propostas com muitos benefícios e poucas exigências e jamais dar documentação para que fique aos cuidados de um terceiro.
2: Na apresentação da Voz do Brasil hoje, eu, Mariana Jungmann e Luciano Seixas.
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2: O IBGE divulgou hoje dados do emprego no país.
1: A taxa de desocupação ficou em 5,4% de abril a junho, índice menor que o registrado no primeiro trimestre.
2: Um indicador divulgado todos os meses mostra o percentual de pessoas que estão sem trabalho, mas que seguem procurando uma vaga.
1: E é uma das principais referências para acompanhar o mercado de trabalho no Brasil.
3: A taxa de desocupação ficou em 5,4% no trimestre encerrado em junho de 2026, uma redução de 0,7 ponto percentual em relação ao trimestre de janeiro a março de 2026. Na comparação com o mesmo período do ano passado, a queda na taxa foi de 0,4 ponto percentual. O levantamento da Pesquisa Nacional por Amostra de Domicílios, PNAD Contínua, feita pelo IBGE, mostrou que no segundo trimestre deste ano eram quase 6 milhões de desocupados no país, 700 mil a menos que no primeiro trimestre. Queda no número de desocupados, aumento na quantidade de ocupados. São mais de 103 milhões de brasileiros com uma ocupação, um crescimento de 1% em relação ao trimestre anterior. Já o rendimento médio real dos trabalhadores ficou em R$ 3.738, um crescimento de 2,8% em relação ao mesmo período do ano passado. Luana Karen, para a Voz do Brasil.
2: Parte dos recursos das casas de apostas online, as bets, será destinada ao Fundo de Aparelhamento e Operacionalização das Atividades FIM da Polícia Federal.
1: Criado em 1997, o FUNAPOL se destina a financiar gastos com operações e aparelhamento da PF, como armas e veículos.
4: Agora é lei. Parte da arrecadação com as apostas de cota fixa, as conhecidas bets, vai reforçar o caixa da Polícia Federal. O dinheiro vai para o FUNAPOL, o Fundo para Aparelhamento e Operacionalização das Atividades FIM da PF. O fundo foi criado em 1997 para financiar a infraestrutura, os custos de operações e a modernização de equipamentos da Polícia Federal, como veículos e armas. A nova lei autoriza ainda a destinação de recursos do FUNAPOL para o custeio da saúde dos servidores da Polícia Federal. O texto da lei nasceu de uma medida provisória enviada pelo governo federal, que foi alterada e aprovada pelo Congresso Nacional. O repasse da arrecadação das bets vai ocorrer de forma gradual, 1% em 2026, 2% em 2027 e 3% a partir de 2028. Além disso, a lei autoriza o governo federal a repassar até 200 milhões de reais ao FUNAPOL ainda este ano, usando recursos livres do Tesouro Nacional. Além da fatia vinda das bets, o fundo conta com outros recursos para cobrir os seus custos globais: transferências voluntárias, de entes federativos ou de organismos internacionais e doações de pessoas físicas ou jurídicas, nacionais ou estrangeiras. Luciana Colares de Holanda, para A Voz do Brasil.
2: O Conselho Nacional de Política Energética aprovou novas regras para a comercialização do gás natural no Brasil.
1: Com isso, fica permitida a venda direta do gás natural pertencente à União por meio de leilões.
2: Os detalhes você vai ouvir agora na matéria de Márcia Fernandes.
6: Com as novas regras para a comercialização do gás natural no Brasil, fica permitido que a União leiloe o gás e, assim, outras empresas explorem, vendam e distribuam o produto. O gás extraído do pré-sal e que pertence à União poderá ser comercializado pela Empresa Brasileira de Administração de Petróleo e Gás Natural. Para isso, estão previstos dois leilões, um deles ainda para este ano, como apontou o ministro de Minas e Energia, Alexandre Silveira.
7: Vai sim, nos leilões de curto prazo, que são abertos, servir as térmicas do setor elétrico, e os leilões de longo prazo ficaram destinados à indústria de base nacional, que é a indústria da cerâmica, a indústria do vidro. Vai ser o primeiro e fundamental passo para que as nossas infraestruturas sejam melhor utilizadas a favor do Brasil.
6: O gás natural pode ser usado como fonte de energia em casas, comércio e indústrias. Com a mudança, ficará permitida a venda direta do gás natural da União ao mercado, com prioridade à indústria de base, inclusive nos setores químico e siderúrgico. Reportagem Márcia Fernandes.
1: O que pode influenciar a próxima safra brasileira? Clima, custos de produção, mercado internacional e mudanças nos hábitos de consumo estão entre os fatores que entram no radar do setor.
2: Em Brasília, um encontro reuniu especialistas e representantes do agronegócio para discutir os cenários para a safra 2026-2027.
8: Antes da próxima safra chegar ao campo, uma série de variáveis já começa a ser observada. O comportamento do clima, a oferta de fertilizantes, as condições do mercado internacional e até o que o consumidor quer colocar no prato podem interferir nas decisões de quem produz. Em um cenário de mudanças no comércio global, especialistas também acompanham fatores que podem influenciar o fluxo internacional de alimentos. Um espaço fundamental para o agronegócio brasileiro, destaca o ministro da Agricultura e Pecuária, André de Paula.
9: Nós somos importantes do ponto de vista econômico, 38 milhões de brasileiros trabalham com o agro, mas nós temos um papel de enorme relevância do ponto de vista social também.
8: O Outlook Agro Brasil reúne em Brasília representantes do setor público, da iniciativa privada e especialistas para analisar diferentes cenários para o ciclo 2026-2027. A programação inclui debates sobre logística, abastecimento de insumos e gestão dos riscos climáticos. Também entram na discussão os fertilizantes, que têm impacto direto nos custos de produção, as transformações no consumo de alimentos e os desafios do cenário internacional para o setor, explica Laudemir Miller, presidente da Apex Brasil.
10: O aumento de tarifa não ajuda na previsibilidade, inclusive aumenta a incerteza. E o Brasil se coloca justamente no caminho diferente. O Brasil se coloca como um parceiro estável, como um parceiro que negocia.
8: No fim, a discussão volta para quem está no campo. Representantes de setores como proteínas animais, carnes, óleos vegetais, algodão, etanol de milho, cafés especiais e frutas apresentam as expectativas para o comércio internacional. As análises também buscam apoiar o planejamento de produtores, cooperativas e empresas para a próxima safra. A representante do setor privado, Tânia Regina Zanella, diretora executiva da Organização das Cooperativas Brasileiras, defende que todos os segmentos precisam estar unidos na busca de soluções para os desafios do setor.
11: Mas os desafios não são só os de hoje, e sim daqui a 5, 10 anos, como que a gente, Marco, está pensando e preparando para esse futuro? Qual o norte de gestão de risco para o campo? Qual será a política de diversificação de mercados? Aí todos os nossos embaixadores que estão presentes, parceiros do setor produtivo agro aqui no nosso país, para garantir que tenhamos sempre, cada vez mais, as portas abertas.
8: Mais do que antecipar números, o evento propõe um exercício de entender o que o campo brasileiro pode encontrar pela frente e como o setor pode se preparar para diferentes cenários. Reportagem Pablo Mundim.
1: Após participar do encontro de agronegócio, o ministro do Desenvolvimento, Indústria, Comércio e Serviços, Márcio Elias Rosa, afirmou que o governo brasileiro vai tentar uma nova negociação com os Estados Unidos para diminuir a lista de produtos que foram sobretaxados.
2: Neste mês, os Estados Unidos aplicaram novas tarifas para produtos brasileiros que entram no mercado norte-americano. Essa lista atinge 23% dessas exportações.
12: O que nós vamos discutir a partir do mês de agosto, no momento em que for possível, não é? A ampliação da lista de exceções, a eventual redução de tarifas, a rediscussão do mérito, a discussão muito improvável, mas a rediscussão do mérito, e o Brasil, como volto a dizer, está aberto para negociação.
1: De acordo com o Ministério do Desenvolvimento, Indústria, Comércio e Serviços, cerca de 52,7% das exportações brasileiras para os Estados Unidos não estão alcançadas pelas sobretaxas.
2: Nessa categoria estão, por exemplo, café, carnes, ferro fundido, aeronaves, suco de laranja, frutas, vários produtos químicos e a maior parte das exportações de celulose.
1: Hoje é Dia Nacional e Internacional de Combate ao Tráfico de Seres Humanos. Um crime que envolve falsas ofertas de emprego, promessas de estudo no exterior e oportunidades divulgadas nas redes sociais que podem esconder situações de exploração.
2: Em 2025, o protocolo operativo padrão de atendimento às vítimas brasileiras de tráfico internacional de pessoas do Ministério da Justiça e Segurança Pública identificou 84 vítimas brasileiras.
1: Mas esse é um crime em que há subnotificação, o que indica que o número pode ser muito maior.
2: Mais da metade das pessoas identificadas no ano passado tinham sido levadas ao Camboja, na Ásia, para serem exploradas em centros de golpes virtuais.
1: Esse é um tipo mais recente de destino do tráfico de pessoas. Mas existe também o tráfico para outros tipos de trabalhos forçados, exploração sexual, adoção ilegal de crianças, entre outras modalidades.
2: Os dados sobre raça e cor mostram que pessoas pretas e pardas constituem a maioria das vítimas nas bases que coletam essas informações.
1: Homens costumam ser mais traficados para trabalhos análogos à escravidão e mulheres para exploração sexual.
2: Mais cedo, nós conversamos com a ministra substituta do Ministério dos Direitos Humanos e da Cidadania, Caroline Reis, sobre esse tipo de crime, como denunciar e que precauções podem ser tomadas. Acompanhe. Olá, ministra, seja muito bem-vinda à Voz do Brasil para a gente falar desse tema que é tão sensível, né? Que é o tráfico de pessoas. Eu queria que a senhora começasse falando para a gente quais são as formas mais comuns de tráfico. Para quais finalidades o tráfico de seres humanos é mais comumente utilizado? É trabalho, prostituição? Quais são os tipos mais comuns?
13: Bom, os tipos mais comuns são para exploração sexual, né, em geral, de mulheres e meninas, também para exploração de trabalho. Então, muitas pessoas são tiradas dos seus locais para ter esse trabalho forçado, sem garantia de dignidade e de direitos, né, trabalhistas nesses locais em que eles são forçados aí. E também para fazer outras questões relacionadas a coisas forçadas, né, nesses outros países.
1: Ministra, é muito comum que as vítimas sejam atraídas por um sonho, né? Promessas de conhecer o mundo, de ter um emprego dos sonhos, de receber valores muito vultosos, né? Quais são os sinais de que algo pode estar errado na proposta?
13: Geralmente, propostas que são muito atrativas e que tenham assim, vantagens muito grandes, sem grandes retornos, elas devem ser tratadas como um risco. Então, as pessoas devem verificar altos pagamentos, poucos direitos que são providos, retornos que sejam muito altos, parte dessas promessas de outras pessoas. Isso indica riscos de tráfico de pessoas.
2: Bom, ministra, a gente conversou mais cedo com a Cíntia Meirelles, que é presidente no Brasil da organização não governamental Êxodos, que é uma organização especializada em tráfico de pessoas. E ela falou sobre a importância das pessoas denunciarem quando elas desconfiarem. Vamos ouvir e aí depois eu sigo com a nossa conversa.
14: Na dúvida, a família tem que denunciar, ainda que não consiga fazer com que a pessoa que está iludida acredite. Denuncie. O segundo ponto é trazer a razão e a lógica. Então, por exemplo, se alguém recebe uma proposta de trabalho e essa empresa está pagando esse passaporte, pergunte se a empresa tem um documento oficial, um contrato assinado. Ao mesmo tempo que essas pessoas são aliciadas pela internet, elas podem utilizar a mesma internet para fazer uma verificação simples. Se essa pessoa existe, se existe um contato dessa empresa, se existe um site dessa empresa, se essa empresa aplicou um visto de trabalho. Porque, assim, outro detalhe. Ninguém sai do Brasil para ir trabalhar em outro país sem ter um visto de trabalho em seu passaporte. E sempre canais de denúncia. É muito importante denunciar.
2: Ministra, quais são os canais de denúncia, então, que ela menciona aí, né? Quais são os canais de denúncia disponíveis no Brasil? E para brasileiros que possam estar nessa situação fora do país também, como eles podem procurar ajuda?
13: O principal canal de denúncia é o Disque 100. O Disque 100 ele é coordenado aqui pela nossa Ouvidoria Nacional dos Direitos Humanos, mas o canal do Disque 100 ele pode ser acessado por várias formas, tanto ligação, como WhatsApp e também pela internet. Então, a pessoa em qualquer lugar do mundo ela pode acessar o Disque 100. Esse serviço ele funciona todos os dias da semana e também 24 horas por dia.
1: Existem outras dicas de autoproteção também para quem está indo viver uma experiência de trabalho no exterior, por exemplo, compartilhar o roteiro de viagem com a família, manter cópia de documentos, alguma coisa assim?
13: Sim, o mais importante é a pessoa verificar bem a proposta que está sendo oferecida, desconfiar de propostas que são com muitos benefícios e poucas exigências, né? Em troca, e a pessoa deve manter contato perene, né, constante com a sua família, falando sobre o roteiro da viagem, falando sobre as formas e por onde ela esteja passando, e jamais dar documentos para que fique aos cuidados de um terceiro.
2: E aí, lembrando também que a pessoa pode deixar cópias também dos seus documentos pessoais aqui no Brasil com a sua família, né? Para tentar também ter aí um pouco mais de garantia, né?
13: Isso mesmo. Isso é muito importante. As pessoas que estão aqui no Brasil, familiares, amigos, é muito importante que eles estejam sabendo sobre a viagem, sobre os passos dessa pessoa e também mantenham documentação, mesmo que seja cópia, aqui no país.
2: Agora, ministra, mesmo já estando em situação de exploração, pode demorar para que a pessoa identifique que está numa situação grave, assim, né? Às vezes, ela tem uma dívida, promete de ganhos futuros, expectativa de que a situação ali ruim é temporária e vai melhorar depois. Tudo isso pode deixar a pessoa um pouco confusa, né? O que ajuda a identificar que se trata de uma situação de tráfico de seres humanos e de exploração?
13: Quando você tem a sua dignidade ali violada, em geral você não consegue sair, ter liberdade para sair, né, do seu local de trabalho. Em geral você é maltratado, as pessoas te tratam mal, podem, né, eventualmente te tratar com termos pejorativos. Qualquer indicação de maus tratos e de cerceamento da sua liberdade de ir e vir é um indicativo de que você está sendo submetido a tráfico de pessoas.
1: A gente está falando até agora de pessoas que são levadas daqui para o exterior e são exploradas lá. Mas existem também redes de tráfico de pessoas que trazem estrangeiros para o Brasil? Quais são as mais comuns e como é que o brasileiro pode desconfiar desse tipo de situação, ministra?
13: Sim, existem também tráfico de pessoas, infelizmente, que acontecem aqui em território brasileiro. Em geral, são pessoas estrangeiras que estão em situação de vulnerabilidade, não tem ali muita informação, tem uma dificuldade com a língua também, de acesso a serviços. Então, essas pessoas têm que buscar ajudas dos órgãos responsáveis. A gente tem aqui a nossa Política Nacional de Enfrentamento ao Tráfico de Pessoas, coordenada pelo Ministério da Justiça, mas em coordenação com vários órgãos do governo federal. Temos também que divulgar, né, os canais de denúncias existentes. E aqui no Disque 100, A gente também tem a opção de atendimento em outras línguas para facilitar o atendimento de migrantes que não falam português. E essas pessoas, principalmente, devem buscar informações e acessar os órgãos que são responsáveis por combater esse tipo de ilícito.
2: Lembrando que o Disque 100, né, a senhora mencionou, ele pode ser feito por ligação telefônica, pela internet. Quando a pessoa vai ligar, é só discar o número 100 de qualquer telefone?
13: Isso, é só discar o número 100 de qualquer telefone ou acessar um número no WhatsApp ou também acessar a internet, coloca Disque 100 que vai aparecer o local que ele pode fazer a denúncia via internet também.
1: Nós conversamos com a ministra substituta dos Direitos Humanos e da Cidadania, Caroline Reis. Muito obrigado, ministra, por sua entrevista aqui à Voz do Brasil.
13: Eu que agradeço. Obrigada.
2: Quem está esperando por uma perícia médica do INSS deve ficar atento.
1: Uma iniciativa da Perícia Médica Federal está antecipando o atendimento em agências de 14 estados.
2: Os detalhes na reportagem de Pedro Sardinha.
15: Atenção, segurados do INSS em todo o país. A Perícia Médica Federal está antecipando atendimentos em 37 agências espalhadas pelo Brasil. A ação contempla municípios de 14 estados: Alagoas, Bahia, Ceará, Goiás, Maranhão, Minas Gerais, Mato Grosso, Pará, Paraíba, Pernambuco, Piauí, Rio Grande do Norte, Rondônia e Tocantins. Quem explica como você pode garantir a sua vaga mais cedo é o diretor do Departamento da Perícia Médica Federal, Álvaro Fagundes.
16: O cidadão, sabendo que vai haver mutirão na sua cidade, ele pode ligar na Central 135 e solicitar a antecipação da sua perícia, assim como acessar o aplicativo Meu INSS. Além disso, a própria administração provê essa antecipação em muitos casos, naqueles casos que estão com longa espera, e avisa o requerente da nova data. Então, ele tem que ficar atento nas mensagens que eventualmente receba por mensagem de aplicativo ou por SMS.
15: Fique de olho no seu celular e lembre-se, mudar a sua perícia para uma agência mais rápida não altera o local onde você vai receber o pagamento do seu benefício. Não perca tempo. Acesse hoje mesmo o aplicativo Meu INSS ou ligue para o telefone 135. Reportagem Pedro Sardinha.
1: Guardar documentos é também preservar a história e a identidade de um povo.
2: Para incentivar iniciativas que cuidam desse patrimônio, está aberto um edital de apoio a projetos voltados à conservação e ao acesso de acervos documentais em todo o país.
17: Parte da memória do país está guardada em arquivos públicos, privados e comunitários. Nesses locais é feita a conservação, organização e digitalização dos acervos, um trabalho que pode ser financiado pelo edital Brasil Arquivos. A iniciativa vai destinar R$1.400.000 a 20 projetos. Cada um receberá R$70.000. O edital é uma parceria entre o programa Promemórias do Instituto Galo da Manhã e o Arquivo Nacional. Podem participar projetos de preservação, organização, tratamento técnico, digitalização e difusão de acervos documentais. Um dos critérios do edital é regionalizar a seleção. Metade das vagas será distribuída entre as 5 regiões do país, com pelo menos 2 projetos de cada uma. A outra metade será preenchida pela classificação geral, independentemente da região. Nos 2 casos, será respeitada a ordem de classificação. As inscrições são gratuitas e podem ser realizadas até o dia 2 de agosto. Acesse o edital e o formulário de inscrição pelo endereço promemórias.org.br. Reportagem Uriel Ricardo.
1: Está aberta até amanhã a indicação de vagas dos programas de pós-graduação do Brasil que desejam participar do Programa de Desenvolvimento Acadêmico Indígena.
2: A chamada prevê a concessão de até 300 bolsas, sendo 200 de mestrado e 100 de doutorado, para candidatos pertencentes a povos indígenas reconhecidos no território nacional.
1: As instituições interessadas devem informar o número de vagas que pretendem ofertar. A relação de habilitados será divulgada até 13 de agosto.
2: Saiba mais em gov.br/mec.
1: E essas foram as notícias do Governo Federal.
2: Uma realização da Secretaria de Comunicação Social da Presidência da República.
1: Com produção da empresa Brasil de Comunicação.
2: Fique agora com as notícias do Poder Judiciário e do Congresso Nacional. Boa noite.
1: Boa noite, até amanhã.
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19: STF determina que a União apresente novas informações sobre os recursos destinados à Comissão de Valores Mobiliários. Para o STJ, valor de indenização por dano moral decorrente da morte de uma pessoa não deve ser definido apenas pelo parentesco. E Semana Nacional do Sistema Eletrônico de Votação acontece de 3 a 9 de agosto. Boa noite, eu sou Marcela Luiza. O ministro Flávio Dino, do Supremo Tribunal Federal, determinou que a União apresente novas informações sobre os recursos destinados à Comissão de Valores Mobiliários, a CVM. Pablo Lemos.
20: O ministro negou o pedido do Partido Novo para obrigar o governo a reservar, desde já, uma verba mínima para a autarquia no orçamento de 2027. Apesar disso, Flávio Dino reafirmou que os recursos arrecadados com a taxa de fiscalização do mercado de capitais devem ser destinados à CVM, conforme determinação do Supremo. Na decisão, o ministro determinou que o governo informe a previsão de arrecadação da taxa em 2027, quanto pretende destinar à comissão no orçamento e qual o custo necessário para manter as atividades de fiscalização da autarquia. Flávio Dino destacou ainda que o fortalecimento da CVM é importante para combater fraudes e crimes financeiros envolvendo o mercado de capitais.
19: STJ entende que valor de indenização por dano moral no caso de morte deve considerar convivência e dependência emocional ou econômica entre vítima e familiares que pedem a reparação. Fátima Uchoa.
21: Para a quarta turma, é preciso considerar também a convivência efetiva e se havia dependência emocional ou econômica entre a vítima e os familiares que pedem a reparação moral. O julgamento tratou da indenização a familiares de uma criança de 1 ano que morreu no desastre causado pelo rompimento da barragem da mina Córrego do Feijão em Brumadinho, Minas Gerais, em 2019. O colegiado manteve o direito de avós e tios, mas por considerar o valor desproporcional, o reduziu para R$ 150 mil a cada avô e para R$ 25 mil a cada tio. Segundo a relatora ministra Isabel Galotti, os critérios buscam evitar ampliação excessiva do número de beneficiários e fixação de condenações desproporcionais.
19: Vem aí a primeira Semana Nacional do Sistema Eletrônico de Votação, de 3 a 9 de agosto. E os tribunais regionais eleitorais de todo o país já se preparam para o evento. Rimac Souto.
22: Na região sul, por exemplo, vão ter demonstrações sobre o funcionamento e a segurança da urna eletrônica, atividades educativas com estudantes, exposições, votações simuladas, sessão plenária externa e ações de enfrentamento à desinformação. O TRE do Paraná vai promover 137 ações em todo o estado. O de Santa Catarina vai apresentar os procedimentos de preparação da urna eletrônica, as etapas da votação e os mecanismos de segurança e auditoria, entre outras atividades. O TRE do Rio Grande do Sul vai começar a programação com uma demonstração da parte interna da urna eletrônica no plenário do tribunal. Para mais informações sobre a Semana Nacional do Sistema Eletrônico de Votação, é só acessar o site tse.jus.br.
19: Justiça do Trabalho considera que nem sempre é preciso avaliar perícia médica para julgar comportamento de profissional demitido por justa causa. Rocine Gomes.
23: Um bancário da Caixa foi demitido por assédio ao atender uma cliente. Anos antes, ele já havia sido alertado e suspenso pelo comportamento inadequado. Em defesa, alegou que sofria de alcoolismo e tentou apresentar uma perícia médica para provar que não tinha consciência dos atos. Mas a Justiça do Trabalho rejeitou, porque entende que as provas do processo foram suficientes para mostrar que o profissional tinha capacidade de entender o que fazia.
19: Justiça Federal determina que município de Viana, no Maranhão, encerre atividades de lixão clandestino em até 6 meses. A decisão atendeu a um pedido do MPF. Sabrine Menezes.
24: Além disso, a Justiça determinou a apresentação do Plano Municipal de Gestão Integrada de Resíduos Sólidos e de um projeto de aterro sanitário que deve ser regularizado no prazo de 3 meses. O objetivo da decisão é recuperar a área degradada e regularizar a gestão de resíduos sólidos produzidos no município. Em caso de descumprimento da ordem de desativação do lixão, será aplicada uma multa diária de R$ 5 mil.
19: 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Uma boa noite e até amanhã.
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1: Eu sou Paula Groba.
2: E eu sou Ricardo Nakaoka.
1: E estes são os destaques de hoje do Jornal do Senado, que começa agora.
2: Vítima de violência doméstica e mãe solo podem ter prioridade na reforma agrária.
1: Pix Pensão, nova lei cria transferência automática da pensão alimentícia.
2: Plataforma do Senado para sugestão de projetos registra recorde de participação.
1: Boa noite.
2: Boa noite.
1: O pagamento da pensão alimentícia vai ganhar um novo mecanismo para facilitar o cumprimento das decisões judiciais.
2: Sancionada pelo Executivo, a chamada Lei do Pix Pensão altera o Código de Processo Civil e autoriza a transferência automática do valor devido da conta bancária do devedor para a do beneficiário. A reportagem é de Yasmin Rodrigues.
3: Foi sancionada pelo Executivo a chamada Lei do Pix Pensão, que altera o Código de Processo Civil para permitir que o valor da pensão alimentícia seja debitado automaticamente da conta do devedor e transferido para a do beneficiário. A medida busca dar mais segurança às famílias que dependem desses recursos. A advogada especialista em direito de família, Aline Sacomano, explica como o mecanismo vai funcionar.
4: O chamado Pix Pensão, porque que o mecanismo de pagamento automático da pensão alimentícia por meio do PIX, mas sempre mediante uma determinação judicial. A grande novidade é que em vez do pagador da pensão alimentícia realizar a transferência manual, sai automaticamente debitado da conta dele.
3: Caso não haja saldo suficiente na conta indicada, o sistema poderá tornar indisponíveis outros ativos financeiros do devedor até alcançar o valor da dívida. Depois dos prazos previstos em lei, esses recursos poderão ser convertidos em penhora e transferidos ao credor. A proposta foi aprovada pelo Congresso Nacional e recebeu parecer favorável da relatora no Senado, a senadora Ana Paula Lobato, do PSB do Maranhão. Segundo ela, a iniciativa vai fortalecer a proteção de crianças e adolescentes que dependem da pensão alimentícia para custear despesas com vestuário, educação e alimentação, por exemplo.
5: A proposição merece acolhida porque enfrenta problema recorrente nas execuções de alimentos, a necessidade de sucessivas provocações judiciais diante de inadimplementos mensais. Ao permitir a transferência automática da prestação alimentícia, o projeto confere maior efetividade à decisão judicial já proferida.
3: A lei do Pix Pensão vai entrar em vigor um ano após a publicação, em julho de 2027.
1: E mulheres vítimas de violência doméstica e mães que criam os filhos sozinhas podem ter prioridade na distribuição de terras da reforma agrária.
2: O projeto está pronto para ser votado pela Comissão de Agricultura. A reportagem é de Marcela Cunha.
6: A proposta altera a lei da reforma agrária para facilitar a titulação de terras em nome de mulheres trabalhadoras da agricultura familiar. Na distribuição dos lotes, terão prioridade as trabalhadoras rurais responsáveis sozinhas pela família e as vítimas de violência doméstica. Para a senadora Tereza Cristina, do Progressistas de Mato Grosso do Sul, a medida amplia a autonomia econômica das mulheres.
7: Isso dá segurança. Nós temos muito alcoolismo na área rural, né? E às vezes o marido vai embora e deixa a mulher com 4, 5 filhos para criar, quando não quer que ela saia do lote nos assentamentos. Elas tendo a segurança do título de propriedade da sua terra, para poder buscar crédito e tendo assistência técnica, elas podem fazer a diferença.
6: As regras serão detalhadas em regulamento depois de consulta pública. O projeto também beneficia famílias rurais com pessoas com deficiência. Já aprovado pela Comissão de Direitos Humanos, o projeto tem parecer favorável do relator, senador Wellington Fagundes, do PL de Mato Grosso. E se passar pela Comissão de Agricultura, seguirá para a votação no plenário.
1: A pauta climática avançou no Senado no primeiro semestre.
2: Com a previsão de intensificação do fenômeno El Niño nos próximos meses, projetos voltados ao enfrentamento dos eventos climáticos extremos e a adaptação às mudanças do clima devem ganhar prioridade na retomada dos trabalhos legislativos. Os detalhes com o repórter César Mendes.
8: O El Niño é um fenômeno climático natural que causa o aquecimento das águas do Oceano Pacífico, alterando os ventos e a distribuição das chuvas em várias regiões do planeta. alta, inclusive no Brasil. Este ano, o pico será entre outubro e dezembro, mas fortes ventanias, chuvas torrenciais e um tornado registrado nos últimos dias no país alertam que propostas de enfrentamento das mudanças do clima devem ter prioridade. É o caso do projeto aprovado na Comissão de Assuntos Econômicos e agora em análise na Comissão de Meio Ambiente, que cria o Programa Nacional do Metano Zero, do senador Fernando Dueire, do PSD de Pernambuco.
9: Esse projeto estimula tecnologias e a recuperação energética de resíduos.
8: Na Comissão de Meio Ambiente foram aprovadas a criação das políticas de fomento à agricultura regenerativa, do senador Sérgio Petecão, do PSD do Acre, e de desenvolvimento sustentável da pesca, de Alessandro Vieira, do MDB de Sergipe, além do mapa do caminho brasileiro da transição justa para a economia de baixo carbono, do senador Beto Faro, do PT do Pará, agora em análise na Comissão de Constituição e Justiça.
1: E na retomada dos trabalhos legislativos, o Congresso Nacional terá como prioridade a análise de pelo menos 87 vetos presidenciais que trancam a pauta. Os dispositivos tratam de temas como saúde, educação, economia e segurança pública. Pela Constituição, um veto precisa ser apreciado em até 30 dias após o recebimento. Passado esse prazo, ele passa a impedir a votação de outras matérias em sessão conjunta de deputados e senadores. Para derrubar um veto presidencial, é necessária a maioria absoluta dos votos das duas casas. A última sessão do Congresso para análise de vetos foi realizada em maio.
2: Entre os vetos que aguardam votação, estão trechos do Estatuto do Pantanal e da Lei Geral do Esporte. Também está na pauta o veto integral ao projeto que flexibilizava regras para a contratação de jovens de 18 a 29 anos que nunca tiveram a carteira assinada.
1: A proposta reduzia a alíquota do FGTS e a contribuição previdenciária como incentivo para que empresas contratassem trabalhadores sem experiência. Ao vetar o projeto, o governo argumentou que a medida contrariava a Constituição e o interesse público. Autor da iniciativa, o senador Irajá, do PSD do Tocantins, afirma que a proposta representa uma alternativa para reduzir o número de jovens que não estudam nem trabalham.
10: Os adolescentes, os jovens, que tanto sonham e almejam ter uma profissão, ter a sua independência financeira, hoje não possuem nenhum tipo de perspectiva, porque o próprio mercado de trabalho justifica que esses jovens não têm experiência profissional. Ora, é um dilema. Se ele não tem oportunidade, como é que ele vai ter experiência?
2: Cada vez mais brasileiros têm usado a internet para participar das decisões do Senado. O balanço do primeiro semestre do site E-Cidadania aponta crescimento no uso da plataforma, que permite ao cidadão apresentar ideias para novas leis, manifestar opinião sobre projetos em análise e acompanhar audiências públicas e sabatinas.
1: Entre os assuntos que despertaram maior interesse da população estão propostas relacionadas à educação e sugestões sobre direitos e remuneração de militares. A reportagem é de Yasmin Rodrigues.
3: O programa E-Cidadania registrou mais de 8 mil ideias legislativas enviadas por cidadãos, que receberam mais de 500 mil apoios. Além disso, milhares de pessoas participaram de consultas públicas e de eventos interativos promovidos pelo Senado. Entre os assuntos que despertaram maior interesse da população estiveram ideias relacionadas à educação e sobre direitos e remuneração de militares. Segundo o coordenador do programa E-Cidadania, Alisson Bruno, a quantidade de apoios registrados já se aproxima de todo o volume alcançado em 2025. Ele ainda destacou que qualquer cidadão pode participar das atividades do Senado, inclusive pessoas surdas ou quem não possui acesso à internet.
11: É importante informar que essa ferramenta é o espaço onde as pessoas participam enviando as suas ideias para virarem projetos de lei. É possível enviar as ideias pela internet, escrevendo as ideias, ou até mesmo gravando um vídeo em Libras e nos enviando o link desse vídeo. E aqueles que não têm acesso à internet podem ligar para o telefone 0800 do Senado.
3: As ferramentas do programa E-Cidadania seguem abertas durante todo o ano. Para participar das atividades, é só acessar o portal em senado.leg.br/e-cidadania ou ligar na ouvidoria do Senado em 0800 061 2211.
2: Com edição de Paula Groba e trabalhos técnicos de Eliseu Caires, o Jornal do Senado fica por aqui. Acompanhe agora as notícias da Câmara dos Deputados. Boa noite.
1: Boa noite e até amanhã.
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13: Avança na Câmara a instituição de auxílio financeiro para cuidador familiar.
14: Mulheres com medida protetiva terão benefício em programa habitacional.
13: Projeto reduz tributo para combustível produzido a partir do óleo de dendê.
14: Boa noite. A Câmara está examinando proposta que concede benefícios tributários para o combustível produzido a partir do óleo de dendê. A repórter Silvia Munhato traz mais informações sobre o projeto de lei.
15: A Comissão de Minas e Energia da Câmara aprovou o projeto que reduz a zero as alíquotas de PIS/PASEP e COFINS para o biodiesel fabricado a partir de dendê. O óleo de dendê é uma das principais matérias-primas para a produção de biocombustíveis na região norte. Segundo o relator, deputado Gabriel Mota, de Roraima, o dendê se destaca por sua alta produtividade, baixo custo de produção, oferta regular ao longo do ano, baixa exigência tecnológica na colheita e adaptação a solos pobres. O autor da proposta, deputado defensor Estélio Denner, também de Roraima, diz que o objetivo é aumentar a produção e o total de empregos.
16: Quem produz lá na ponta fica mais incentivado para produzir ainda mais o dendê. Então, a perspectiva é com esse nosso projeto, depois que entrar em vigor, depois da sessão presidencial, é que a gente tenha uma maior produção no óleo de dendê do Brasil e que a gente possa também fomentar a indústria de biodiesel.
15: A proposta que elimina a tributação de contribuições sociais sobre a produção de biodiesel a partir do dendê será analisada agora pelas comissões de Finanças e Tributação e de Constituição e Justiça. Da Rádio Câmara de Brasília, Silvia Munhato.
12: Justiça.
13: O projeto que permite ao juiz decretar divórcio de forma imediata, mesmo com disputa sobre bens, foi aprovado pela Câmara e seguiu para análise do Senado. Entenda a mudança com a repórter Sofia Peçanha.
17: A Câmara dos Deputados aprovou o projeto que permite ao juiz decretar o divórcio de forma imediata no início do processo judicial, mesmo que haja disputa por bens ou discordância de uma das partes. A proposta, aprovada pela Comissão de Constituição e Justiça, altera o Código de Processo Civil. Hoje, quando uma pessoa entra na justiça pedindo a separação, o outro cônjuge precisa ser comunicado oficialmente antes da decisão do juiz. Pelo projeto, o magistrado poderá decretar o divórcio logo no início do processo. A outra parte será avisada oficialmente depois e poderá recorrer. Na prática, isso significa que o fim do casamento poderá ser reconhecido mais rapidamente pela justiça, enquanto outras questões do processo, como divisão de bens, pensão ou guarda de filhos, continuam sendo analisadas. Segundo a autora do projeto, a deputada Laura Carneiro, do PSD do Rio de Janeiro, a medida busca tornar mais rápida a dissolução do casamento e evitar conflitos prolongados entre os cônjuges.
18: Porque às vezes o casal continua sem se divorciar, impede que uma nova família seja construída ou pior, vira uma grande chantagem entre cônjuges que não é saudável, especialmente para as crianças.
17: Segundo especialistas, a mudança acompanha entendimento já adotado pelo Superior Tribunal de Justiça, que admite a decretação do divórcio de forma antecipada em determinadas situações. A especialista em Direito Constitucional, Adriane Folt, explica que hoje a separação do matrimônio depende apenas da vontade de um dos cônjuges.
19: Podendo, então, o divórcio ser decretado de forma direta e imediata, sem a anuência da outra parte, sem a sua concordância.
17: O projeto que permite ao juiz decretar o divórcio de forma imediata no início do processo judicial segue para análise do Senado se não houver recurso para análise no plenário da Câmara. Da Rádio Câmara de Brasília, Sofia Peçanha.
12: Meio Ambiente.
14: Proposta impede punição de dono de imóvel rural com incêndio involuntário. O repórter José Carlos Oliveira nos conta como está a análise do projeto na Câmara.
20: As comissões de Agricultura e de Meio Ambiente da Câmara dos Deputados aprovaram um projeto de lei que isenta de sanção ou embargo o dono de imóvel rural que tenha ocorrido incêndio involuntário. A proposta do deputado Lúcio Moschini, do PL de Rondônia, altera a lei que criou a Política Nacional de Manejo Integrado do Fogo a fim de proteger o proprietário rural nos casos de queimada na vegetação nativa sem intenção nem negligência. Relator na Comissão de Meio Ambiente, o deputado Nilton Tato, do PT de São Paulo, explica a situação em que ocorrerá a isenção de punição ao proprietário rural.
0: Se um proprietário de uma área for atingido por um incêndio que começou numa área vizinha, a legislação pode ter uma interpretação hoje que coloca ele no mesmo grau de responsabilização. Então, o que o deputado Boschini fez, e por isso é meritório o projeto dele, é de deixar muito claro de que aquele proprietário vizinho que foi atingido por um incêndio que não tem a responsabilidade, não venha a ter esta responsabilidade.
20: Nilton Tato fez ajustes pontuais no texto.
0: E o que a gente fez foi deixar mais explícito para que isso não venha causar algum dano, algum prejuízo, porque não é justo que um proprietário assuma dano de um crime que tenha acontecido em outra área e não na dele.
20: Falta apenas a aprovação da Comissão de Constituição e Justiça para a proposta ser encaminhada diretamente para a análise do Senado, sem necessidade de votação no plenário da Câmara. Da Rádio Câmara de Brasília, José Carlos Oliveira.
21: Previdência.
13: Comissão aprova projeto que institui auxílio para cuidador familiar. A repórter Maria Neves tem os detalhes da proposta.
22: A Comissão de Defesa dos Direitos da Pessoa Idosa da Câmara aprovou o projeto do deputado Marcos Tavares, do PDT do Rio de Janeiro, que institui auxílio financeiro de R$ 600 para cuidadores não remunerados de pessoas idosas ou com deficiência. Pelo texto, terá direito ao benefício cuidadores da família que residam na mesma casa de quem recebe o cuidado. O cuidador familiar também não poderá ter trabalho formal remunerado que impeça o cuidado. Além disso, deve estar com os dados atualizados no Cadastro Único do Governo Federal, o CAD Único, e a renda mensal de cada integrante da família não pode ultrapassar um quarto do salário mínimo. Hoje, esse valor equivale a R$ 425. O relator, deputado Heriberto Medeiros, do PSB de Pernambuco, ressaltou que em 2024 entrou em vigor a Política Nacional de Cuidados prevista em lei. Segundo explica, a norma estabelece diretrizes para profissionalização e apoio a cuidadores, além de reconhecer o cuidado como dimensão fundamental da proteção social. No entanto, a legislação não prevê compensação financeira para situações em que familiares assumem a tarefa de cuidar de um parente de forma integral e permanente. Na opinião do deputado, a remuneração por esse trabalho vai melhorar, inclusive, o bem-estar de idosos e de pessoas com deficiência.
23: Projeto que irá beneficiar, dar atenção àquelas pessoas da família que cuidam dos seus familiares por necessidade. As pessoas idosas, pessoa com deficiência, que não tem condições de pagar a um cuidador, esse cuidador da família que está dando essa atenção irá ter o auxílio de R$ 600 para a sua sobrevivência, mas também para cuidar com atenção, com cuidado, com zelo que verdadeiramente merece a pessoa idosa e a pessoa com deficiência.
22: Ainda de acordo com o texto aprovado, o auxílio financeiro ao cuidador não remunerado poderá ser recebido mesmo por quem já conta com outros benefícios de programas de transferência de renda, como Bolsa Família. Entretanto, a soma dos valores recebidos não pode ultrapassar um salário mínimo. Os cuidadores de famílias em que a renda de cada integrante seja maior que um quarto do salário mínimo poderão receber a metade do auxílio financeiro, no valor de R$ 300, por até 24 meses. A proposta que institui o auxílio para o cuidador familiar ainda será analisada pelas comissões de Previdência e Assistência Social, de Finanças e Tributação e de Constituição e Justiça. Da Rádio Câmara de Brasília, Maria Neves.
21: Habitação.
14: Comissão aprova projeto que beneficia mulheres com medidas protetivas no Minha Casa Minha Vida. A repórter é Silvia Munhato.
15: A Comissão de Desenvolvimento Urbano da Câmara aprovou o projeto que altera as regras do programa Minha Casa Minha Vida para beneficiar mulheres sob medida protetiva. Pelo texto, essas mulheres poderão financiar um imóvel pelo programa, mesmo que já possuam outra casa ou tenham recebido subsídios habitacionais anteriormente, condições que normalmente impediriam o acesso ao benefício. A proposta original focava no financiamento de reformas de segurança nas residências atuais das vítimas. O texto aprovado é o relatório da deputada Natália Bonavides, do PT do Rio Grande do Norte, que permite a compra de novas unidades. Segundo ela, a prioridade deve ser a retirada da vítima do local de risco.
4: Aquela situação dessa mulher vai permitir com que ela acesse de forma emergencial as políticas do programa Minha Casa Minha Vida. Isso é muito importante porque a gente está vendo um crescimento da violência contra as mulheres e um crescimento brutal.
15: O projeto que beneficia mulheres sob medida protetiva dentro do Minha Casa Minha Vida será analisado agora pelas comissões de Defesa dos Direitos da Mulher, de Finanças e Tributação e de Constituição e Justiça. Da Rádio Câmara de Brasília, Silvia Minhato.
12: Transportes.
13: Avança na Câmara projeto que permite a substituição das lâmpadas originais dos faróis dos veículos por modelos de LED. A repórter Júlia Lopes tem os detalhes.
5: A Comissão de Viação e Transportes da Câmara aprovou um projeto que permite a substituição das lâmpadas originais dos faróis por modelos de LED, independentemente da idade do veículo. Atualmente, o Conselho Nacional de Trânsito, o CONTRAN, proíbe a troca em carros que não foram projetados para esse tipo de tecnologia. Pelo texto aprovado, a substituição será permitida desde que as lâmpadas tenham certificação do Instituto Nacional de Metrologia, Qualidade e Tecnologia, o Inmetro, e que a instalação siga os padrões de segurança e regulagem definidos pelo próprio CONTRAN. O relator da proposta, deputado Zé Trovão, do PL de Santa Catarina, afirmou que o objetivo é ajudar principalmente proprietários de veículos mais antigos que hoje enfrentam dificuldades para encontrar peças compatíveis. Ele destacou que os benefícios do uso de LED podem trazer mais eficiência, durabilidade e sustentabilidade.
7: Você às vezes está viajando, queima uma lâmpada. Você chega num lugar, não tem lâmpada normal, o cara só tem lâmpada de LED. Você coloca, porque você não pode andar no escuro. Quando a polícia te para, você é multado por isso. E ele pode reter o seu veículo. Então o que nós estamos fazendo hoje é dando clareza a isso. O caminhão, ele pode ser feita a transferência de lâmpadas comuns para lâmpadas de LEDs, que além de ser mais eficaz, inclusive na iluminação, são lâmpadas que consomem menos energia. Então a gente está ajudando em vários sentidos. Primeiro, na sustentabilidade e também na visão do caminhoneiro, que é tão importante no nosso transporte.
5: A proposta que altera as regras atuais do CONTRAN sobre o uso de lâmpadas de LED em veículos segue agora para análise na Comissão de Constituição e Justiça. Da Rádio Câmara de Brasília, Júlia Lopes.
12: Ciência e tecnologia.
14: Projeto amplia recursos de acessibilidade na internet, em transmissões de vídeo e em jogos eletrônicos. A repórter Daniele Lessa nos traz quais as medidas.
13: A Comissão de Ciência, Tecnologia e Inovação da Câmara dos Deputados aprovou o projeto que amplia os recursos de acessibilidade na internet e em jogos eletrônicos para pessoas com deficiência. A proposta é da deputada Maria Rosas, do Republicanos de São Paulo, e altera o Estatuto da Pessoa com Deficiência para garantir mais inclusão no ambiente digital. Entre as medidas previstas, o projeto estabelece que empresas de jogos eletrônicos devem garantir, na medida do possível, o acesso de pessoas com deficiência. O texto aprovado também prevê que transmissões de vídeo pela internet, inclusive videoconferências, ofereçam legendas em tempo real, janela com intérprete de Libras e opção de áudio com audiodescrição. Além disso, serviços de streaming e de distribuição de conteúdos audiovisuais na internet deverão apresentar planos de ação para implantar os requisitos de acessibilidade, com um prazo de adaptação de até 10 anos. O relator na Comissão de Ciência, Tecnologia e Inovação, deputado Davi Soares, do Podemos de São Paulo, destacou o impacto social da medida.
21: Olha, eu creio que não vai ter nenhuma resistência, porque essa pauta é justa. Nós estamos falando aí entre 7,3% a 8,9% da população que tem deficiência, muitos deles deficiência visual. Precisavam fazer esse regulamento até para a indústria ter base legal para poder prover. Certamente vai se tornar uma legislação aí há muito tempo esperada por esse grupo da população.
13: Segundo
6: Segundo o relator, a proposta cria uma base legal importante para que empresas e plataformas digitais ampliem a oferta de recursos acessíveis, reduzindo barreiras ainda existentes no ambiente digital. O projeto, que amplia recursos de acessibilidade na internet, em transmissões de vídeo e em jogos eletrônicos, será analisado agora pelas comissões de Comunicação e de Constituição e Justiça. Da Rádio Câmara de Brasília, Daniele Lessa.
8: Educação.
9: Avança na Câmara a proposta que muda a LDB para exigir das escolas a definição de uma estratégia de... Avança na Câmara a proposta que muda a LDB para exigir das escolas a definição...

0: escolas de comissões internas para a prevenção de acidentes, doenças e violência. Mas o entendimento foi o de que as escolas devem ter autonomia para tomar as providências que acharem mais oportunas para cumprir suas responsabilidades.
1: Nós observamos que durante a pandemia de Covid-19, a escola passou a ser um espaço muito importante. Não apenas porque ali também pode se disseminar muito rapidamente vírus, doenças, mas também como um espaço que pode e deve atuar na busca de novos comportamentos, novas atitudes, novos valores. Cuidando devidamente da infraestrutura, dos brinquedos, do parque, da carteira escolar, portanto, olhando para todo o ambiente escolar e fazendo a devida prevenção para evitar acidentes e violências a crianças e adolescentes nesse ambiente.
0: O projeto foi apresentado pelo deputado Bruno Ganem, do Podemos de São Paulo, e ainda vai passar pelas comissões de Finanças e Tributação e de Constituição e Justiça. A proposta, em princípio, não precisa passar pelo plenário. Para virar lei, o projeto deve ser aprovado pela Câmara e pelo Senado. Da Rádio Câmara de Brasília, Luiz Cláudio Canuto.
2: Direitos Humanos.
3: A Comissão de Direitos Humanos da Câmara aprovou projeto que garante o uso de elementos culturais e espirituais em espaços públicos e privados. A repórter é Sofia Peçanha.
4: A Comissão de Direitos Humanos, Minorias e Igualdade Racial da Câmara dos Deputados aprovou o projeto que garante o direito ao uso de elementos culturais e espirituais por povos indígenas, comunidades quilombolas, povos e comunidades tradicionais e grupos de matriz afro-brasileira em espaços públicos e privados de uso coletivo. A proposta, apresentada pela deputada Célia Chacrabá, do PSOL de Minas Gerais, estabelece que itens como cocares, turbantes, tranças, vestes rituais, maracás e outros adornos simbólicos possam ser utilizados sem que isso resulte em restrição de acesso, constrangimento ou qualquer forma de discriminação. Durante a votação na comissão, a autora evidenciou a necessidade de proteger a diversidade cultural brasileira.
5: Mas dizer que a nossa identidade é a nossa principal vestimenta. As pessoas compram calça, tira calça, compram paletó de todas as cores. Isso não muda a estética das pessoas. Ao mesmo tempo, isso é uma pressão monocultural. A nossa cultura na fotografia é expressão, porque as pessoas, por muitas vezes, a gente tem medo quando a gente perde uma identidade no aeroporto, quando perde uma identidade no meio do caminho. Eu tenho medo mesmo é de perder a nossa identidade ancestral, porque esse sim é o nosso principal documento.
4: O projeto reforça direitos já previstos na Constituição, como a liberdade de crença, a livre expressão cultural e a dignidade da pessoa humana, além de responder a casos de discriminação. Em seu parecer, o relator, o deputado Rimonte, do PT do Rio de Janeiro, afirmou que a proposição contribui para o fortalecimento da proteção jurídica dessas manifestações ao explicitar garantias e induzir mudanças institucionais necessárias à prevenção de violações de direitos. A deputada Duda Salabert, do PSOL de Minas Gerais, concordou com o parecer do relator e acrescentou que o projeto garante o direito de existir no espaço público.
6: A cidade é um espaço de disputa simbólica, disputa cultural e disputa humanitária. Então, se os indígenas não podem ocupar os espaços com suas vestimentas, com a sua tradição, a cidade está dizendo que os indígenas não podem ocupar aquele espaço. Então, é um projeto sobre democracia, é um projeto sobre o direito à cidade.
4: O texto proíbe a discriminação em locais como aeroportos, escolas, hospitais, repartições públicas e estabelecimentos comerciais, além de prever que órgãos públicos e empresas prestadoras de serviços adotem medidas de capacitação de seus agentes para promover o respeito à diversidade cultural e étnica. O projeto vai ser analisado ainda pelas comissões da Amazônia e dos Povos Originários e Tradicionais e de Constituição e Justiça. Em princípio, não precisa passar pelo plenário. Para virar lei, a proposta precisa ser aprovada pela Câmara e pelo Senado. Da Rádio Câmara de Brasília, Sofia Peçanha.
7: Termina agora o Jornal Câmara dos Deputados, produzido pela Rádio Câmara, com trabalhos técnicos de Wellington Teles e apresentação de Paula Bittar e Val Monteiro. Boa noite.
3: A Voz do Brasil volta amanhã. Boa noite para você.
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2: 4:19.
3: Senhor, meu primeiro pensamento nesta manhã que começa se dirige para Ti, que velaste meu sono e assististe o meu despertar. Tu moras nas alturas e habitas bem no íntimo de minha vida, e todo este dia é Teu. Consagro-Te agora a jornada que começa. Que meu trabalho seja fecundo com o orvalho do Teu amor e a força da Tua bênção. Em vão trabalham os homens se Tu não os amparas. Permite que eu possa responder claramente a todos a respeito da esperança que existe em mim. Que todos aqueles que eu encontrar possam receber uma palavra amiga de meus lábios, um gesto acolhedor de minhas mãos e uma oração sincera do meu coração. Olha na mesa dos homens pobres e que possam se alimentar para recuperar as forças e continuar a caminhada da vida. Que hoje à noite eu possa estar novamente contigo, na intimidade, como alguém que reencontra um amigo para poder dar graças pelo dia que me destes.

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0: Bom dia, Dourados, bom dia, Mato Grosso do Sul, bom dia, Brasil.
1: Olá, gosto muito de você.
0: Chegando aqui na sua rádio Boa Nova 87,9 FM, a mais feliz da cidade. Mais uma edição do Varada Sertaneja Sul.
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0: É, primeiramente agradecendo, louvando e bendizendo o santo nome do Senhor nosso Deus por nos conceder a graça de mais um dia. Obrigado, Pai amado, obrigado, Senhor. E que chegue em cada lar, em cada coração, em cada família, o amor, a paz, a fé e a esperança. É sexta-feira, sextou, 31 de julho de 2026, último dia do mês de julho. Amanhã já estaremos em agosto, amanhã sabadaremos em agosto. É, rapaz, o tempo passa, o tempo voa. Hoje é dia de São Inácio de Loyola. Estamos na estação do inverno brasileiro. A lua está na fase da cheia. Tá clarinha, bonita lá fora, hein? É, o céu está limpo. A lua bem clarinha. É, sai pra fora aí, observa a lua. Veja que céu maravilhoso, que lua linda, brilhante, né? Muito bonito. Bom dia a você de todos os bairros, Vila Centro da nossa grande Dourados. Você que nos acompanha pelo aplicativo, aí no sítio, na chácara, nas cidades, em outros estados e países, aquele super bom dia. Alvorada Sertaneja no ar, meu amigo Paulinho Costa. Bom dia, Paulinho. Já está de butuca na Boa Nova, preparando lá todo o seu bar para atender a clientela logo mais, né, Paulinho? Aquele abraço, meu amigo. Tomando seu cafezinho, né? Abraço para Dona Maria de Lourdes, a mamãe, que Deus abençoe grandemente. Bom, meu amigo, obrigado pela companhia do Radinho Ligado.
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0: 4 horas e 34 minutos, daqui a pouco eu mando um abraço mais para mais gente que está ouvindo, meus amigos e amigas, muito obrigado. Nosso WhatsApp é 67-3425-8787, 3425-8787. E vamos acordar que a Alvorada Sertaneja começou, tem três musicão, Abel e Caim, Último Adeus, Alain e Aladim, liguei para dizer que eu te amo. Irmãos Galvão, Manhã Sem Aurora, é moda boa, Alvorada Sertaneja, quando são 4 horas e 34 minutos.

0: Ei, 4 horas 44 minutos. Olha o trava-língua, rapaz. 4h44. Bom dia, minha amiga Yara Fink, que já está de butuca, Yara, na Boa Nova FM, seu ladinho, Dona Emélia. Dona Amélia, aquele abraço, filho da Yara, Otávio Augusto, toda a família, Deus abençoe, Yara. Obrigado pela companhia do rádio, ligado, do celular, no aplicativo, aquele abraço.
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0: É o Alvorada Sertaneja no ar, nesta sexta-feira, terminando o mês de agosto.
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0: Amigos que estão aí já de Butuca na Boa Nova FM. Alô, Jardim Itália, seu Djalma de Jardim Itália, já está escrito em jornal. Seu Djalma, aquele abraço. Obrigado pela sintonia. Também lá na Vila Cachoeirinha, bom dia, Laudenor. É, o Laudenor lá do Bazar Fotos da Vila Cachoeirinha. Você quer comprar cuia, né? Lá tem cuia, tafa térmica, tem bombo de tereré, tem erva. Tem um radinho, né? Você que não consegue ouvir a Rádio Boa Nova pelo radinho. Vai lá no Laudenor Bazar Forte, tem uns radinhos pra você escutar já a Boa Nova, né? Laudenor, esposa Ana Maria, aquele abraço. Obrigado, tomando o seu chimarrão escutando a Boa Nova. Quem também tá tomando o seu chimarrão, o meu amigo Esmeraldo do BNH 4 Plano. Alô, Esmeraldo, tomando o seu chimarrão escutando a Boa Nova FM. Lá na Vila Maxwell também está a Dona Santina Fé, seu Antônio, já de Butuca na Boa Nova. Lá em Campo Grande, Cidade Morena, nossa capital, está lá Dava Costa de Migrans, né? Escutejando, moendo, já moeu o cafezinho de mim, já moeu o cafezinho, preparando aquele lanchinho simplesinho, simplesinho, só para forrar a boca do estômago, né? Vai vendo. Eita, nós! Aqui o bambu envega, mas não quebra. Bom dia pra todo mundo que já está de butuca na Boa Nova, rapaz. Cuitejando a Boa Nova FM, ó, aquele abraço e vamos acordar. Vamos acordar, vamos acordar. Como diz o Zé Berto, né? Joga um balde de água nele, comadre. Saudoso, Zé Berto, grande, né? É, rapaz, quando eu morava na roça. 4 horas da manhã, aí ligava o radião no Zé Bétio, né? E o Zé Bétio fazia questão de gritar bem alto. Vamos acordar! O compadre não quer acordar, comadre? Joga um balde de água nele e fazia o barulho. Ei, tempos bons que não volta mais, né? Eita, nós! Aqui é a Alvorada Sertaneja, na sua Rádio Boa Nova. Boa música sertaneja, música raiz pra você. Escolhida com muito carinho para você que está ouvindo a Boa Nova FM. Essa sequência aqui de umas músicas, umas moda boa que eu já escolhi para vocês. Porque vocês merecem, né? Vocês ouvintes merecem aquelas modas bem legais. Vamos, tem Leandro e Leonardo, né? Coração Quer Te Encontrar. Tem Zezé de Camargo e Luciano é o Amor. Vamos recordar as músicas também das duplas que marcaram tempos, né? Da nossa, da boa música sertaneja. Tem Carmen Silva, Amor com Amor se Paga, Canário e Passarinho, né? Planto da Alma. Eu tô precisando trocar o óculos já, né? Coisa feia, rapaz. Carli Baduí, Pobre Coitado. Suzamar canta Rancho Grande. Eita, são moda boa, 4h48. Vamos ouvir os modão. Olá.

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0: Muito bem, 5 horas, 7 minutos, 5 e 7, Alvorada Sertaneja no ar. Bom dia pra vocês, tudinho, que eu já mandei bom dia pra todo mundo. É, você que eu não mandei bom dia, manda bom dia no WhatsApp da Rádio Bonova, tá bom? É, o WhatsApp é o 67-3425-8787. Abraço, Heleno Lima, lá da Chácara Caiuás. Heleno Lima, esposa do Antônio, aquele abraço. Alô, Marcolina da Vila Barros, aquele abraço marcou. Romualda do Parque Novo Dourados, com os filhos, Leandinho, Eliepsa, aquele super bom dia. Ah, meus amigos, aqui é o Valdir Astolfi da Vila Hilda. Alô, todos da Vila Hilda, aquele super bom dia, aquele abraço. É, o Edson Branco também do BNK Quarto Plano, deve estar transformando o seu chimarão escutejando a Bonova FM.
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0: Heleno Mota, lá Vila Irundina 1, aquele abraço. E agora o nosso momento da prece à Nossa Senhora Aparecida. Daqui a pouco a gente volta, tá bom? Quando são 5 horas e 8 minutos.
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Esta é uma singela homenagem à Nossa Senhora Aparecida. São versos simples, numa prece comovida, que de joelhos eu faço à Nossa Virgem querida. Que proteja o nosso povo, ricos e pobres, de todas as religiões, de todas as classes sociais. É uma prece sentida que sai do meu coração por essa gente que eu amo, minha gente do sertão. Dai-nos, Senhora Nossa, todo o carinho que emana do vosso santo coração. Pedi por nós nessa hora, é vosso filho que implora, pelo povo do sertão. Ó Virgem Aparecida, dai a fé, maior fervor, curai os que estão enfermos, dai mais luz ao pecador. Consolai os que aflitos desesperam o coração. Protegei os que têm frio, que têm fome e solidão. Dai, Senhora Aparecida, paciência aos incuráveis. Perdoai os miseráveis, aqueles que não têm fé. Ó Virgem Santa, me ouvi. Protegei os seus destinos, livrai-os dos desatinos que o sofrimento trouxer. Engrandecei os humildes, exaltando o seu valor. Fazei dos pobres mais ricos pela riqueza do amor. Ensinai aos poderosos que a maior felicidade é fazer a caridade para um coração que tem fé. Ó Virgem dos Olhos Meigos, protegei as criancinhas. Inocentes, pobrezinhas, não sabem por que sofrem. Ó Divina Padroeira, estendei seu santo manto para enxugar todo o pranto daqueles que vos veneram. Dai-nos, Senhora Nossa,

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0: 5 horas 21 minutos, 5h21. Bom dia, Silvio Rios e Carlos Gira, que do Agobô, ligadinho na mais feliz de Dourados. Obrigado, Silvio. Muito obrigado, Carla, aí, por estar unido a nós através do rádio, tomando seu cafezinho e preparando para mais um dia de luta. Escutejão da Boa Nova FM. A Romualda, já deu um abraço para ela. Romualda lá no Parque Novo Dourados, com os filhos de Andrinha e Lepres, também sempre curtindo a Boa Nova, né, Romô? Aquele abraço, minha amiga. Muito obrigado pela sintonia.
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0: Era para futebol aí, o Grêmio ontem. O Grêmio ontem foi derrotado pelo Bolívar lá na Arena Grêmio. Foi eliminado da Copa Sul-Americana, né? Corinthians, pelo Brasileirão, recebeu o Atlético Mineiro em casa e empatou em 0-0, né? Perdeu a oportunidade, né, de subir para cima o Corinthians. Empatou 0-0 com um bom time do Atlético Paranaense, né? É isso aí. Muito bem. Então, o Boca Juniors conseguiu, lá na Sul-Americana, ganhar os Rangers por 4-3 nos pênaltis. É a Sul-Americana. Brasileirão também teve jogos, né? Que eu já disse aqui, o Coritiba perdeu para o Cruzeiro dentro de casa por 1-0, Corinthians 0, Atlético Paranaense 0. E aí tem as partidas dos jogos que já foram adiados, né? Muito bem, muito bem. O futebol é bom, mas... É bom, mas... É gostoso do futebol, mas tá muito... Muito manipulado, né? Nosso futebol de hoje. Muito bem, são 5 horas e 22 minutos. Aí você tem uns documentos perdidos aqui, ó. Você que encontrar algum documento, se encontrar, gente, encontrou algum documento, não joga fora não, tá? Deixa aqui na rádio que a gente anuncia aí para as pessoas talvez estejam ouvindo. O senhor Antônio Rodrigues comunica que perdeu a sua carteira contendo todos os seus documentos pessoais. E cartões de crédito, né? Cartões de banco. Ele perdeu nas imediações da Sertão até a comunidade Nossa Senhora do Rosário. Quem encontrou ou encontrar, pode entrar em contato com ele pelo telefone 99107-9273. Será gratificado, tá bom? Ou deixar aqui na rádio Boa Nova. Aí, esse recado dado.
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0: Muito bem, vamos em moda, vamos em frente, que atrás vem gente, só moda boa, Pedro Bento e Zé da Estrada, Coração de Pedra, Teodoro e Sampaio, Estrela Caída, tem Irmãos Barbosa, Caminheiro, Dulce, Estrela d'Alva, Cantar da Seriema, Lourenço e Lorival, O Matuto e Tonique Tinoco, Casinha Branca, moda boa. 5 horas e 24 minutos.

0: Muito bem, já são 5 horas 44 minutos, 5h44, rapaz. É a parada sertaneja lá. É abraço para dona Santina e seu Antônio. Santina, uma festa, seu Antônio aí. Eles estão completando hoje, gente, 55 anos de casados. Eita, dona Santina e seu Antônio, quanto tempo, hein? É muito tempo, 55 anos, rapaz. Não é 55 dias, não, senhor. É 55 anos de casamento, um ao lado do outro. Que história, hein? Nossa, é, rapaz. Muito bem.
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0: Esse dia, dona Nena, seu Pedro W3 completou 53 anos de vida, né? Oh, de casamento. É isso aí, cada degrauzinho subido nessa escada da vida, hein? Quanto tempo. Parabéns, dona Santina, uma festa, seu Antônio. Aquele abraço, que bom exemplo para todos os casais aí, e novos, mais experientes, né? Que estão aí mais pouco tempo, mais tempo. É um exemplo, né? 55 anos de casamento. Ela pediu e a gente vai tocar para ela. Compadre Zezinho, oração da família, né? Para abençoar também a todas as famílias, né? Para você que está ouvindo, para todo mundo, né? Certinho? A gente vai tocar essa oração da família. Depois tem Rei Gaspar e Majestade, 1 milhão de lágrimas. Poeta e trovador canta Carro de Boi, do Duque Dalvan, a Pequitita. As músicas agora seguidas para você que está aí ouvindo a Alvorada Sertaneja, tá bom? Parabéns, dona Santina, parabéns, seu Antônio, parabéns a todos os casais que tem pouco tempo, que tem mais tempo, é, que tem, como dona Santina e seu Antônio, 55 anos de casamento, hein? É, rapaz, é muito tempo. Que Deus abençoe, muito obrigado pela sintonia, vamos ouvir a oração da família, depois os modão, aqui quando são 5 horas 47 minutos.

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0: Dourado.
1: Muito bem, 6:02. Abraço aí pro Negão da Arapuca. Eu, Negra, esposa Dona Carmelinda, aquele super abraço toda a família, tá bom?
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1: Edson Branco, lá do BNH, quarto plano. Bom dia, Edson. Abençoada sexta-feira pra você também, meu amigo. Toda a sua família, obrigado pela companhia aí. Todos aí do BNH, quarto plano.
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1: tinha prazer, tudo era ilusão. Ei, lasqueira, viver assim é fácil não, né? Rapadura é doce, mas não é mole, rapaz. É, vamos dar uma passadinha no clima tempo, para daqui a pouco o Antônio Carlos fala no clima tempo, mas vamos dar uma passadinha para ver como é que fica o clima tempo para Dourados. Previsão do tempo. Essa sexta-feira, sol o dia todo, sem nuvens no céu, noite de tempo aberto, ainda sem nuvens. Eita, vai ser quente. É a mínima temperatura, mínima de 18, máxima de 27. Temperatura boa, né? Tá boa a temperatura. É, vamos ver. Sabadão, mínima 19, máxima de 30 graus. Sol o dia todo, sem nuvens no céu, muitas nuvens, mas não chove. E domingão, vamos até domingo. Tá bom, né? Domingo. Cadê o domingo? Cadê você, domingo? Domingo, mínimo de 20, máximo de 26. Sol com muitas nuvens durante o dia e período de céu nublado, noite com muitas nuvens. Ah, vamos até segunda, ver o que dá na segunda-feira, né? Vamos ver o que tá na segundona. Temperatura mínima de 20, máximo de 28. Na terça, mínimo de 19, máximo de 20. Chuva, sol com muitas nuvens durante o dia. Período de céu nublado, noite com muitas nuvens, isso na segunda-feira, né? Na terça-feira, sol com muitas nuvens, período de céu nublado, noite com pancadas de chuva na terça-feira. Tá aí o clima-tempo pra você, quando são 6:04. Moda pra vocês! Canta bonito, Rio Negro, Solimões, a gente se entrega, Gino, tô voltando. Zezé de Camargo, Luciana, Andorinha, Machucada, moda boa, 6:04.
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0: Muito bem, são 6 horas e 16 minutos, já vamos encerrando o programa de hoje. Eu só volto mês que vem, viu, gente? Então, mês de julho eu não faço mais programação, só volto só o mês que vem, tá? Só o mês que vem. E vocês vão me ver, vão ouvir só o mês que vem Alvorada Sertaneja. Esse mês não tem mais Alvorada Sertaneja. 31 de julho hoje, gente, é 31 de julho. Da segunda-feira que vem já é dia 3 de agosto, tá bom? Peguei vocês. Aquele abraço a todos. Gente, muito obrigado, tá, pelo carinho, pela sintonia. Você que acompanhou, mas não mandou seu bom dia, mas estava aí acompanhando, estava escutejando nós. Aquele abração para vocês todinho, tá? Ótimo, aquele abençoado final de semana cheio de paz. A gente agradece o mês de julho que acabou, o mês de agosto seja muito de paz para você. Mês de agosto tem fama de ser um mês muito difícil, muitos falam mês de desgosto, mas não é, né? É agosto de Deus. Vai ser um mês abençoado para todos nós. Fiquem com Deus. Encerra o programa de hoje. Laércio Maraty, os filhos da capital, não tem problema. Salud, Salim, Josefina, alô, Dalva, alô, Dirce Costa. Eu gosto muito dessas músicas, né? Principalmente Dirce Costa para você e todos que gostam da boa música dos nossos saudosos Laércio Maraty e do nosso irmão Salu, né? Salu que e aí, Maraty, aqui na Real Bonfaca, né? Salu escuteja sempre a Rádio Boa Nova, tá bom? As músicas dessas nossas duplas queridas, que nos alegrou muito, né? Nas décadas lá, década de 80, 90. Salu e Salim e Laércio Maraty. Vamos lá, ouvi. Tchau, gente. Até segunda, se Deus quiser. Fui!
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0: Bom dia, queridos amados ouvintes da Rádio Boa Nova, que a paz de Jesus, o amor de Maria esteja entrando no seu lar, no seu coração, com toda a sua família. Primeiramente agradecendo, louvando, bendizendo a Deus pela graça de nos conceder mais este dia. E que chegue no seu coração, no seu lar, com a sua família, essa paz, esse amor de Jesus, essa paz de Jesus, esse amor de Maria com toda a sua família. Bom dia, Rosana.
1: Bom dia, Luciano. Bom dia a todos da Rádio Boa Nova. Né? Que o Senhor esteja conosco neste dia. Amém.
0: Amém. Que possamos, assim, unidos em oração, orar uns pelos outros. Colocar as pessoas que mais precisam. Abraçar os nossos. Viver em harmonia. Acolher as pessoas. Que nós possamos, neste dia, orar uns pelos outros. Colocar no coração do Senhor cada irmão, cada irmã que está neste momento de oração, pelos mais necessitados, por aqueles que estão enfermos, por aqueles que estão desanimados, depressivos, angustiados, pessoas que sofrem ansiedade. Que Maria esteja acolhendo todos esses pedidos. Que Nossa Senhora vá visitando cada lar neste momento, levando a presença do seu Filho Jesus e a presença do Espírito Santo. Peça agora. Abra o seu coração, as portas da sua casa. Confie em Deus. Esse Espírito Santo que tem o poder de curar, de libertar. Esse Espírito Santo que ilumina o nosso caminhar. Peça com fé, junto conosco, nesta oração. Vinde, Espírito Santo, enchei os corações dos vossos fiéis e acendei neles o fogo do vosso amor. Enviai o vosso Espírito e tudo será criado e renovareis a face da terra. Oremos. Ó Deus, que instruíste os corações dos vossos fiéis com a luz do Espírito Santo, fazei que apreciemos retamente todas as coisas, segundo o mesmo Espírito, e gozemos sempre da sua consolação, por Cristo Senhor nosso. Amém. Vai ouvindo esta canção, vai se colocando na presença do Senhor, vai se deixando ser tocado por essa presença, essa luz, essa unção do Espírito Santo.

0: E assim iniciemos com fé, com amor, com esperança, muita confiança em Deus, nosso momento de oração, clamando e pedindo sempre a intercessão de Nossa Senhora. Pelo sinal da Santa Cruz, livrai-nos Deus, nosso Senhor, dos nossos inimigos. Em nome do Pai, do Filho e do Espírito Santo. Amém. Divino Jesus, nós oferecemos esse terço que vamos rezar, contemplando os mistérios de nossa redenção. Concedei-nos, por intercessão de Maria, vossa Mãe Santíssima, a quem dirigimos as virtudes necessárias para bem rezá-lo e a graça de ganharmos as indulgências dessa santa devoção. Particularmente, oferecemos, em desagravo dos pecados cometidos contra o Sacratíssimo Coração de Jesus e Imaculado Coração de Maria. Rezemos pela paz no mundo, pela conversão de todos nós, pecadores, e por todas as almas. Creio em Deus Pai Todo-Poderoso, Criador do céu e da terra, e em Jesus Cristo, seu único Filho, nosso Senhor, que foi concebido pelo poder do Espírito Santo, nasceu da Virgem Maria, padeceu sob Pôncio Pilatos, foi crucificado, morto e sepultado, desceu à mansão dos mortos, ressuscitou o terceiro dia, subiu aos céus, e está sentado à direita de Deus Pai Todo-Poderoso, donde há de vir julgar os vivos e os mortos. Creio no Espírito Santo, na Santa Igreja Católica, na comunhão dos santos, na remissão dos pecados, na ressurreição da carne, na vida eterna. Amém. Pai nosso que estais no céu, santificado seja o vosso nome. Venha a nós o vosso reino, seja feita a vossa vontade, assim na terra como no céu.
1: O pão nosso de cada dia nos dai hoje. Perdoai as nossas ofensas, assim como nós perdoamos a quem nos tem ofendido. E não nos deixeis cair em tentação, mas livrai-nos do mal. Amém.
0: Ave Maria, cheia de graça, o Senhor é convosco. Bendita sois vós entre as mulheres. E bendito é o fruto do vosso ventre, Jesus.
1: Santa Maria, Mãe de Deus, rogai por nós, pecadores, agora e na hora de nossa morte. Amém.
0: Ave Maria, cheia de graça, o Senhor é convosco. Bendita sois vós entre as mulheres. E bendito é o fruto do vosso ventre, Jesus.
1: Santa Maria, Mãe de Deus, rogai por nós, pecadores, agora e na hora de nossa morte. Amém.
0: Ave Maria, cheia de graça, o Senhor é convosco. Bendita sois vós entre as mulheres. E bendito é o fruto do vosso ventre, Jesus.
1: Santa Maria, Mãe de Deus, rogai por nós, pecadores, agora e na hora de nossa morte. Amém.
0: Glória ao Pai, ao Filho e ao Espírito Santo,
1: como era no princípio, agora e sempre. Amém.
0: Ó meu Jesus,
1: perdoai-nos, livrai-nos do fogo do inferno, levai as almas todas para o céu e socorrei principalmente as que mais precisarem da vossa misericórdia.
0: São João
1: Batista, rogai por nós.
0: Nossa Senhora Aparecida,
1: rogai por nós.
0: Sagrado Coração de Jesus,
1: nós temos confiança em vós.
0: A Domingas lá da W12 está rezando conosco e reza o Santo Terço pela sua família, especial pelo seu filho Diego. E hoje, pelo aniversário dele, que Deus abençoe ele, Nossa Senhora cubra com seu manto sagrado. Parabéns, Diego. Que Deus abençoe. Muita felicidade, muita paz, saúde. Deus abençoe o Domingos e o Chico e toda a sua família. Também o Luizinho lá do Flórida reza conosco. Esposa Eliane, também com o Zezinho, a Malúcia, o Tiaguinho, todos da família. Que Deus abençoe grandemente. Rezemos, amados, por toda a nossa igreja, pelo nosso Papa Leão, pelo nosso Bispo Dom Henrique, pelos bispos do mundo inteiro, pelo nosso pároco Padre Alex, rezemos pelo Padre Beto, por todos os sacerdotes, diáconos, seminaristas, todos os religiosos e religiosas, leigos e leigas, todos os movimentos pastorais da nossa igreja. Rezemos, amados, pelo Brasil, pelos nossos governantes, federais, estaduais, municipais. Rezemos pelos países em conflitos de guerra, lugares onde sofre com a enchente, com a seca, outros que sofrem com terremotos. Que Nossa Senhora visite e console o coração de todos os irmãos e irmãs que sofrem e padecem nesses desastres naturais e nessa ganância de poder nos países de guerra. Que Maria faça a frente. O Yara fique rezando conosco, com toda a sua família, seu Aladido, Ana Mélio, filho Otávio Augusto, o Silvio Ribe de Acalugeira, aqui do Gabu, rezando conosco, Edson Branco, do quarto plano, com toda a sua família, Fátima Bezen, Esmeralda, lá do Quarto Plano, também com a família, Sr. Djalma, Jardim Itália, Laudenor, esposa da Dona Maria, lá da Vila Cachoeirinha, Silvio Ribeiro, Carlos Gira, da Água Boa, Romualda, do Parque Nova Dourados, filhos Leandrinho e Everson, e a Dona Iracícia Wilson, lá do Parque Alvorada, rezando conosco, Dona Carmelinda, esposa do Negão Drapuca, toda a sua família, Marlene Castanheira, rezando pelo fim de semana da sua filha Luana, cheios de bênção, e para nós da rádio, que Deus abençoe Marlene, você, a Luana, toda a sua família, tenha um final de semana abençoado. Adelaide, rezando conosco lá no Clímax também, pela sua saúde, por toda a sua família, que Deus abençoe grandemente. Da Ivanete Lúcia, lá de Novo Horizonte do Sul, rezando conosco, Paz de Jesus, Ivanete, para você e sua família. Ela que é a irmã da Isabel, da Ivanil, de minhas vizinhas, pelo Leandro Nias também, que Deus abençoe grandemente. Ela acompanha lá em Novo Horizonte pelo aplicativo. Zelinda da Sitioca, rezando conosco. Deus abençoe Zelinda, toda a sua família. Dilneia Godoy, lá de Sete Quedas, também acompanhando pelo aplicativo. Deus abençoe, ótimo. Deus abençoe a todos da rádio. Deus abençoe você também, Dilneia. Toda a sua família. Todos que rezam pelo povo, pelo nosso Brasil, que vão para a igreja buscar. Que Deus, para que não aguentemos tantas mortes, né, das pessoas, um que mata os outros. Está difícil, né, Diné? Rezemos pela paz na nossa nação e pela paz entre os povos. Neiva Braga Duarte, do Paco Lago 2, pelos familiares, filhos, netos, bisnetos, genro, nora, vizinhos, amigos, todos doentes. Deus abençoe Neiva, esposa Matias, toda a sua família. A Fátima Aparecida também acompanha lá de Iguatemi. Fátima Aparecida de Iguatemi, oração pela sua família, esposo Sérgio Evangelista, filhos Bruno William, Igor Sérgio, pelas noras Maria Vitória e Dalila Beatriz, pela sua irmã Hélida, que está visitando ela hoje, por todos os doentes e aqueles que mais precisam de orações. Grande abraço, Deus abençoe grandemente você, Fátima, toda a sua família lá em Iguatemi, acompanhando pelo aplicativo. Também a outra amiga Fátima Gomes, lá de Amambaia, acompanhando pelo aplicativo, pela sua família, sua saúde. Fátima, Deus abençoe grandemente. Miriam Cléia, esposa do Dr. Olavo, toda a sua família acompanhando o terço. Claudete do Quarto Plano, também com a sua família. Deus abençoe grandemente. O Antônio da Unei, todos os trabalhadores da Unei, toda a sua família. Giovana Barbosa, esposa da Ana Ana, agradecendo a Deus pelo mês que se encerra e pelo mês vindouro, que venha muita paz e saúde para todos. Deus abençoe grandemente Giovanna e toda a sua família. Coloco também em oração todos os projetos, os planos da Rádio Boa Nova e as pessoas que aqui estão à frente desse trabalho. Coloco a minha vida, minha saúde, meu trabalho, a saúde da minha mãe e de toda a minha família. Dona Terezinha Blans, que reza conosco, com José, a Edna, toda a família, Dona Silvia, Dona Rita. Também pela saúde da Dona Luzia, aqui da W9, toda a família. Que Deus abençoe a todos. Rosana também tem as suas intenções.
1: Sim, quero colocar toda a minha família, né? Meu esposo, que está saindo de viagem. Deus esteja acompanhando, protegendo no caminho, né? E todos os motoristas aí que pegam a estrada. Quero também oferecer esse terço aí para dois colegas, né, amigos maravilhosos, que é a Dona Nena, o seu Pedro, né, que fizeram, né, aniversário de... O seu Pedro fez aniversário e eles também estão fazendo aniversário de casamento. Maravilhoso, um casal abençoado por Deus, um exemplo de vida, né, pessoas que eu admiro bastante. E oferecer esse terço também para uma colega minha, uma amiga e irmã, que está fazendo aniversário hoje, né, a Hilda. E Deus abençoe muito a vida dela. Né, e toda a minha família, meus irmãos, meus pais, que Deus esteja abençoando cada um. E todos que estão rezando conosco hoje, né, esse terço na Boa Nova, que Deus esteja chegando no coração de cada um, fortalecendo, né, dando paz, sabedoria, né, e fé. Muita fé para a gente, né, sempre perseverar. Amém.
0: Amém. Também Dona Nena aqui. Bora rezar, né, Dona Nena? Vamos rezar. Nena, seu Pedro, toda a família. É, Dona Santina Manfred e seu Antônio, lá da Vila Maxwell, em oração conosco, ela agradece pela cirurgia do filho José Alcione, que deu tudo certo, com a graça de Deus, né? Deus abençoe. E por eles hoje, que estão completando 55 anos de matrimônio. Parabéns, tá? Dona Santina Manfred e seu Antônio. que Nossa Senhora vai cobrindo com o manto sagrado. E assim, amados, nós vamos contemplar e rezar o primeiro mistério.

0: Pai nosso que estais no céu, santificado seja o vosso nome. Venha a nós o vosso reino, seja feita a vossa vontade, assim na terra como no céu.
1: O pão nosso de cada dia nos dai hoje. Perdoai as nossas ofensas, assim como nós perdoamos a quem nos tem ofendido. E não nos deixeis cair em tentação, mas livrai-nos do mal. Amém.
0: Ave Maria, cheia de graça, o Senhor é convosco. Bendita sois vós entre as mulheres, e bendito é o fruto do vosso ventre, Jesus.
1: Santa Maria, Mãe de Deus, rogai por nós, pecadores, agora e na hora da nossa morte. Amém.
0: Ave Maria, cheia de graça, o Senhor é convosco. Bendita sois vós entre as mulheres, e bendito é o fruto do vosso ventre, Jesus.
1: Santa Maria, Mãe de Deus, rogai por nós, pecadores, agora e na hora da nossa morte. Amém.
0: Ave Maria, cheia de graça, o Senhor é convosco. Bendita sois vós entre as mulheres, e bendito é o fruto do vosso ventre, Jesus.
1: Santa Maria, Mãe de Deus, rogai por nós, pecadores, agora e na hora da nossa morte. Amém.
0: Ave Maria, cheia de graça, o Senhor é convosco. Bendita sois vós entre as mulheres, e bendito é o fruto do vosso ventre, Jesus.
1: Santa Maria, Mãe de Deus, rogai por nós, pecadores, agora e na hora da nossa morte. Amém.
0: Ave Maria, cheia de graça, o Senhor é convosco. Bendita sois vós entre as mulheres, e bendito é o fruto do vosso ventre, Jesus.
1: Santa Maria, Mãe de Deus, rogai por nós, pecadores, agora e na hora da nossa morte. Amém.
0: Ave Maria, cheia de graça, o Senhor é convosco. Bendita sois vós entre as mulheres, e bendito é o fruto do vosso ventre, Jesus.
1: Santa Maria, Mãe de Deus, rogai por nós, pecadores, agora e na hora da nossa morte. Amém.
0: Ave Maria, cheia de graça, o Senhor é convosco. Bendita sois vós entre as mulheres, e bendito é o fruto do vosso ventre, Jesus.
1: Santa Maria, Mãe de Deus, rogai por nós, pecadores, agora e na hora da nossa morte. Amém.
0: Ave Maria, cheia de graça, o Senhor é convosco. Bendita sois vós entre as mulheres, e bendito é o fruto do vosso ventre, Jesus.
1: Santa Maria, Mãe de Deus, rogai por nós, pecadores, agora e na hora da nossa morte. Amém.
0: Ave Maria, cheia de graça, o Senhor é convosco. Bendita sois vós entre as mulheres, e bendito é o fruto do vosso ventre, Jesus.
1: Santa Maria, Mãe de Deus, rogai por nós, pecadores, agora e na hora da nossa morte. Amém.
0: Ave Maria, cheia de graça, o Senhor é convosco. Bendita sois vós entre as mulheres, e bendito é o fruto do vosso ventre, Jesus.
1: Santa Maria, Mãe de Deus, rogai por nós, pecadores, agora e na hora da nossa morte. Amém.
0: Ave Maria, cheia de graça, o Senhor é convosco. Bendita sois vós entre as mulheres, e bendito é o fruto do vosso ventre, Jesus.
1: Santa Maria, Mãe de Deus, rogai por nós, pecadores, agora e na hora da nossa morte. Amém.
0: Glória ao Pai, ao Filho, ao Espírito Santo,
1: como era no princípio, agora e sempre. Amém.
0: Ó meu Jesus, perdoai-nos, livrai-nos do fogo do inferno,
1: levai as almas todas para o céu, e socorrei principalmente as que mais precisarem da vossa misericórdia. Nossa Senhora, Rainha da Paz,
0: rogai por nós.
1: Sagrado Coração de Jesus,
0: nós temos confiança em vós. Nossa Senhora das Graças,
1: rogai por nós. Rezando conosco, a Fátima e a Genor, olha aí, estão aqui em Dourados. Deus abençoe Fátima, Genor, sejam bem-vindos. Deus abençoe grandemente eles que estão morando em Joinville e Santa Catarina. Que Deus abençoe a todos. Muito obrigado aí por estar acompanhando nosso momento de oração. Deus esteja abençoando sempre. Assim nós vamos contemplar e rezar o segundo mistério.
2: Nos...

0: Pai nosso, que estás no céu, santificado seja o vosso nome. Venha a nós o vosso reino, seja feita a vossa vontade, assim na terra como no céu.
1: O pão nosso de cada dia nos dai hoje, perdoai as nossas ofensas, assim como nós perdoamos a quem nos tem ofendido. E não nos deixeis cair em tentação, mas livrai-nos do mal. Amém.
0: Ave Maria, cheia de graça, o Senhor é convosco. Bendita sois vós entre as mulheres, e bendito é o fruto do vosso ventre, Jesus.
1: Santa Maria, Mãe de Deus, rogai por nós, pecadores, agora e na hora de nossa morte. Amém.
0: Ave Maria, cheia de graça, o Senhor é convosco. Bendita sois vós entre as mulheres, e bendito é o fruto do vosso ventre, Jesus.
1: Santa Maria, Mãe de Deus, rogai por nós, pecadores, agora e na hora de nossa morte. Amém.
0: Ave Maria, cheia de graça, o Senhor é convosco. Bendita sois vós entre as mulheres, bendito é o fruto do vosso ventre, Jesus.
1: Santa Maria, Mãe de Deus, rogai por nós, pecadores, agora e na hora de nossa morte. Amém.
0: Ave Maria, cheia de graça, o Senhor é convosco. Bendita sois vós entre as mulheres, e bendito é o fruto do vosso ventre, Jesus.
1: Santa Maria, Mãe de Deus, rogai por nós, pecadores, agora e na hora de nossa morte. Amém.
0: Ave Maria, cheia de graça, o Senhor é convosco. Bendita sois vós entre as mulheres, e bendito é o fruto do vosso ventre, Jesus.
1: Santa Maria, Mãe de Deus, rogai por nós, pecadores, agora e na hora de nossa morte. Amém.
0: Ave Maria, cheia de graça, o Senhor é convosco. Bendita sois vós entre as mulheres, e bendito é o fruto do vosso ventre, Jesus.
1: Santa Maria, Mãe de Deus, rogai por nós, pecadores, agora e na hora de nossa morte. Amém.
0: Ave Maria, cheia de graça, o Senhor é convosco. Bendita sois vós entre as mulheres, e bendito é o fruto do vosso ventre,
1: Jesus. Santa Maria, Mãe de Deus, rogai por nós, pecadores, agora e na hora de nossa morte.
0: Amém. Ave Maria, cheia de graça, o Senhor é convosco. Bendita sois vós entre as mulheres, e bendito é o fruto do vosso
1: ventre, Jesus. Santa Maria, Mãe de Deus, rogai por nós, pecadores, agora e na hora de nossa morte. Amém.
0: Ave Maria, cheia de graça, o Senhor é convosco. Bendita sois vós entre as mulheres. Bendito é o fruto do vosso ventre, Jesus.
1: Santa Maria, Mãe de Deus, rogai por nós, pecadores, agora e na hora de nossa morte. Amém.
0: Ave Maria, cheia de graça, o Senhor é convosco. Bendita sois vós entre as mulheres. Bendito é o fruto do vosso ventre, Jesus.
1: Santa Maria, Mãe de Deus, rogai por nós, pecadores, agora e na hora de nossa morte. Amém.
0: Glória ao Pai, ao Filho, ao Espírito Santo.
1: Como era no princípio, agora e sempre, por todos os séculos dos séculos. Amém.
0: Ó meu Jesus,
1: perdoai-nos, livrai-nos do fogo do inferno, levai as almas todas para o céu e socorrei principalmente as que mais precisarem da vossa misericórdia.
0: Santo Inácio de Loyola,
1: rogai por nós.
0: Nossa Senhora de Fátima,
1: rogai por nós.
0: Sagrado Coração de Jesus,
1: nós temos confiança em vós.
0: Reza conosco também, amigo Avelino Neto, Neto lá da Neto Carlos, toda a família, todos os trabalhadores, Deus abençoe grandemente. Cleiton Carvalho, pela sua saúde, esposos, filhos, toda a família. Dona Inês, seu Oswaldo Júlio, com toda a família. Lá na W15, rezando conosco, a Maria José, a Josefa, também a Talina, esposo Lenir, a Neuza, Zé Pedro. Que Deus abençoe grandemente a todos que estão acompanhando neste momento o Santo Terço, quando vamos contemplar e rezar o terceiro mistério.

0: Pai nosso que estais no céu, santificado seja o vosso nome, venha a nós o vosso reino, seja feita a vossa vontade, assim na terra como no céu.
1: O pão nosso de cada dia nos dai hoje, perdoai as nossas ofensas, assim como nós perdoamos a quem nos tem ofendido, e não nos deixeis cair em tentação, mas livrai-nos do mal. Amém.
0: Ave Maria, cheia de graça, o Senhor é convosco. Bendita sois vós entre as mulheres, e bendito é o fruto do vosso ventre, Jesus.
1: Santa Maria, Mãe de Deus, rogai por nós, pecadores, agora e na hora da nossa morte. Amém.
0: Ave Maria, cheia de graça, o Senhor é convosco. Bendita sois vós entre as mulheres, e bendito é o fruto do vosso ventre, Jesus.
1: Santa Maria, Mãe de Deus, rogai por nós, pecadores, agora e na hora da nossa morte. Amém.
0: Ave Maria, cheia de graça, o Senhor é convosco, bendita sois vós entre as mulheres, e bendito é o fruto do vosso ventre, Jesus.
1: Santa Maria, Mãe de Deus, rogai por nós, pecadores, agora e na hora da nossa morte. Amém.
0: Ave Maria, cheia de graça, o Senhor é convosco, bendita sois vós entre as mulheres, e bendito é o fruto do vosso ventre, Jesus.
1: Santa Maria, Mãe de Deus, rogai por nós, pecadores, agora e na hora da nossa morte. Amém.
0: Ave Maria, cheia de graça, o Senhor é convosco, bendita sois vós entre as mulheres, e bendito é o fruto do vosso ventre, Jesus.
1: Santa Maria, Mãe de Deus, rogai por nós, pecadores, agora e na hora da nossa morte. Amém.
0: Ave Maria, cheia de graça, o Senhor é convosco, bendita sois vós entre as mulheres, e bendito é o fruto do vosso ventre, Jesus.
1: Santa Maria, Mãe de Deus, rogai por nós, pecadores, agora e na hora da nossa morte. Amém.
0: Ave Maria, cheia de graça, o Senhor é convosco, bendita sois vós entre as mulheres, e bendito é o fruto do vosso ventre, Jesus.
1: Santa Maria, Mãe de Deus, rogai por nós, pecadores, agora e na hora da nossa morte. Amém.
0: Ave Maria, cheia de graça, o Senhor é convosco, bendita sois vós entre as mulheres, e bendito é o fruto do vosso ventre, Jesus.
1: Santa Maria, Mãe de Deus, rogai por nós, pecadores, agora e na hora da nossa morte. Amém.
0: Ave Maria, cheia de graça, o Senhor é convosco, bendita sois vós entre as mulheres, e bendito é o fruto do vosso ventre, Jesus.
1: Santa Maria, Mãe de Deus, rogai por nós, pecadores, agora e na hora da nossa morte. Amém.
0: Ave Maria, cheia de graça, o Senhor é convosco, bendita sois vós entre as mulheres, e bendito é o fruto do vosso ventre, Jesus.
1: Santa Maria, Mãe de Deus, rogai por nós, pecadores, agora e na hora da nossa morte. Amém.
0: Glória ao Pai, ao Filho, ao Espírito Santo.
1: Como era no princípio, agora e sempre. Amém.
0: Ó meu Jesus, perdoai-nos, livrai-nos do fogo do inferno. Levai as almas todas para o céu e socorrei principalmente as que mais precisarem da vossa misericórdia. Nossa Senhora de Lourdes,
1: rogai por nós.
0: Nossa Senhora do Perpétuo Socorro,
1: rogai por nós.
0: São João Batista,
1: rogai por nós.
0: Sagrado Coração de Jesus,
1: nós temos confiança em vós. A Odete também está rezando conosco, lá do Quarto Plano. Deus abençoe Odete e toda a sua família. Seu Pedro Walter, que todos os dias reza conosco, Deus abençoe grandemente. A Dalva Costa em Campo Grande, o Ademir, acompanha pelo aplicativo, reza todos os dias, Deus abençoe toda a família. Que o Paulinho Costa, Dona Maria de Lúdia, Alice Costa, seu Antônio, Dona Mina, que da Abissim, toda a família. Assim nós vamos contemplar e rezar o quarto mistério.

0: Pai nosso que és no céu, santificado seja o vosso nome, venha a nós o vosso reino, seja feita a vossa vontade, assim na terra como no céu.
1: O pão nosso de cada dia nos dai hoje, perdoai as nossas ofensas, assim como nós perdoamos a quem nos tem ofendido. E não nos deixeis cair em tentação, mas livrai-nos do mal. Amém.
0: Ave Maria, cheia de graça, o Senhor é convosco. Bendita sois vós entre as mulheres, bendito é o fruto do vosso ventre, Jesus.
1: Santa Maria, Mãe de Deus, rogai por nós, pecadores, agora e na hora de nossa morte. Amém.
0: Ave Maria, cheia de graça, o Senhor é convosco. Bendita sois vós entre as mulheres, e bendito é o fruto do vosso ventre, Jesus.
1: Santa Maria, Mãe de Deus, rogai por nós, pecadores, agora e na hora de nossa morte. Amém.
0: Ave Maria, cheia de graça, o Senhor é convosco. Bendita sois vós entre as mulheres, bendito é o fruto do vosso ventre, Jesus.
1: Santa Maria, Mãe de Deus, rogai por nós, pecadores, agora e na hora de nossa morte. Amém.
0: Ave Maria, cheia de graça, o Senhor é convosco. Bendita sois vós entre as mulheres, e bendito é o fruto do vosso ventre, Jesus.
1: Santa Maria, Mãe de Deus, rogai por nós, pecadores, agora e na hora de nossa morte. Amém.
0: Ave Maria, cheia de graça, o Senhor é convosco. Bendita sois vós entre as mulheres, e bendito é o fruto do vosso ventre, Jesus.
1: Santa Maria, Mãe de Deus, rogai por nós, pecadores, agora e na hora de nossa morte. Amém.
0: Ave Maria, cheia de graça, o Senhor é convosco. Bendita sois vós entre as mulheres, e bendito é o fruto do vosso ventre, Jesus.
1: Santa Maria, Mãe de Deus, rogai por nós, pecadores, agora e na hora de nossa morte. Amém.
0: Ave Maria, cheia de graça, o Senhor é convosco. Bendita sois vós entre as mulheres, bendito é o fruto do vosso ventre, Jesus.
1: Santa Maria, Mãe de Deus, rogai por nós, pecadores, agora e na hora de nossa morte. Amém.
0: Ave Maria, cheia de graça, o Senhor é convosco. Bendita sois vós entre as mulheres, e bendito é o fruto do vosso ventre, Jesus.
1: Santa Maria, Mãe de Deus, rogai por nós, pecadores, agora e na hora de nossa morte. Amém.
0: Ave Maria, cheia de graça, o Senhor convosco, bendita sois vós entre as mulheres, e bendito é o fruto do vosso ventre, Jesus.
1: Santa Maria, Mãe de Deus, rogai por nós, pecadores, agora e na hora de nossa morte. Amém.
0: Ave Maria, cheia de graça, o Senhor é convosco, bendita sois vós entre as mulheres, e bendito é o fruto do vosso ventre, Jesus.
1: Santa Maria, Mãe de Deus, rogai por nós, pecadores, agora e na hora de nossa morte. Amém.
0: Glória ao Pai, ao Filho, ao Espírito Santo,
1: como era no princípio, agora e sempre. Amém.
0: Ó meu Jesus,
1: perdoai-nos, livrai-nos do fogo do inferno, levai as almas todas para o céu e socorrei principalmente as que mais precisarem da vossa misericórdia.
0: Nossa Senhora das Graças,
1: rogai por nós.
0: Sagrado Coração de Jesus,
1: nós temos confiança em vós.
0: E por todas as pessoas unidas em oração neste momento, você que acompanhou, está acompanhando o Santo Terço, pela sua família, pelo seu trabalho, pelo seu final de semana, agradecendo a Deus por esse mês que está terminando, pedindo ao Senhor que ilumine a todos nós esse novo mês que vai chegar amanhã, que seja de bênção, de paz e de saúde para todos nós. Contemplamos e rezemos o quinto mistério.

0: Pai nosso que estais no céu, santificado seja o vosso nome. Venha a nós o vosso reino, seja feita a vossa vontade, assim na terra como no céu.
1: O pão nosso de cada dia nos dai hoje, perdoai as nossas ofensas, assim como nós perdoamos a quem nos tem ofendido. E não nos deixeis cair em tentação, mas livrai-nos do mal. Amém.
0: Ave Maria, cheia de graça, o Senhor é convosco. Bendita sois vós entre as mulheres, e bendito é o fruto do vosso ventre, Jesus.
1: Santa Maria, Mãe de Deus, rogai por nós, pecadores, agora e na hora da nossa morte. Amém.
0: Ave Maria, cheia de graça, o Senhor é convosco. Bendita sois vós entre as mulheres, e bendito é o fruto do vosso ventre, Jesus.
1: Santa Maria, Mãe de Deus, rogai por nós, pecadores, agora e na hora da nossa morte. Amém.
0: Ave Maria, cheia de graça, o Senhor é convosco. Bendita sois vós entre as mulheres e bendito é o fruto do vosso ventre, Jesus.
1: Santa Maria, Mãe de Deus, rogai por nós, pecadores, agora e na hora da nossa morte. Amém.
0: Ave Maria, cheia de graça, o Senhor é convosco. Bendita sois vós entre as mulheres e bendito é o fruto do vosso ventre, Jesus.
1: Santa Maria, Mãe de Deus, rogai por nós, pecadores, agora e na hora da nossa morte. Amém.
0: Ave Maria, cheia de graça, o Senhor é convosco. Bendita sois vós entre as mulheres e bendito é o fruto do vosso ventre, Jesus.
1: Santa Maria, Mãe de Deus, rogai por nós, pecadores, agora e na hora da nossa morte. Amém.
0: Ave Maria, cheia de graça, o Senhor é convosco. Bendita sois vós entre as mulheres e bendito é o fruto do vosso ventre, Jesus.
1: Santa Maria, Mãe de Deus, rogai por nós, pecadores, agora e na hora da nossa morte. Amém.
0: Ave Maria, cheia de graça, o Senhor é convosco. Bendita sois vós entre as mulheres e bendito é o fruto do vosso ventre, Jesus.
1: Santa Maria, Mãe de Deus, rogai por nós, pecadores, agora e na hora da nossa morte. Amém.
0: Ave Maria, cheia de graça, o Senhor é convosco. Bendita sois vós entre as mulheres e bendito é o fruto do vosso ventre, Jesus.
1: Santa Maria, Mãe de Deus, rogai por nós, pecadores, agora e na hora da nossa morte. Amém.
0: Ave Maria, cheia de graça, o Senhor é convosco. Bendita sois vós entre as mulheres e bendito é o fruto do vosso ventre, Jesus.
1: Santa Maria, Mãe de Deus, rogai por nós, pecadores, agora e na hora da nossa morte. Amém.
0: Ave Maria, cheia de graça, o Senhor é convosco. Bendita sois vós entre as mulheres e bendito é o fruto do vosso ventre, Jesus.
1: Santa Maria, Mãe de Deus, rogai por nós, pecadores, agora e na hora da nossa morte. Amém.
0: Ave Maria, cheia de graça, o Senhor é convosco. Bendita sois vós entre as mulheres e bendito é o fruto do vosso ventre, Jesus.
1: Santa Maria, Mãe de Deus, rogai por nós, pecadores, agora e na hora da nossa morte. Amém.
0: Glória ao Pai, ao Filho e ao Espírito Santo.
1: Como era no princípio, agora e sempre. Amém.
0: Ó meu Jesus, perdoai-nos,
1: livrai-nos do fogo do inferno. Levai as almas todas para o céu e socorrei principalmente as que mais precisarem da vossa misericórdia.
0: Nossa Senhora do Perpétuo Socorro,
1: rogai por nós.
0: Santa Rita de Cássia,
1: rogai por nós.
0: São João Batista,
1: rogai por nós.
0: Sagrado Coração de Jesus,
1: nós temos confiança em vós.
0: Em vós.
1: Jesus, manso e humilde de coração,
0: fazei o nosso coração semelhante ao vosso.
1: Agradecimento, infinitas graças vos damos, soberana rainha, pelos benefícios que todos os dias recebemos de vossas mãos liberais. Dignai-vos agora e para sempre, tomai-nos debaixo do vosso poderoso amparo, e para mais vos obrigar, vos saudamos com a salve rainha. Salve rainha, mãe de misericórdia, vida, doçura e esperança, nossa salve. A vós bradamos, degredados filhos de Eva, a vós suspirando e gemendo e chorando neste vale de lágrimas. Eia, pois, advogada nossa, esses vossos olhos misericordiosos a nos volver. E depois deste desterro, mostrai-nos, Jesus, bendito é o fruto do vosso ventre. Ó clemente, ó piedosa, ó doce sempre Virgem Maria. Rogai por nós, Santa Mãe de Deus, para que sejamos dignos das promessas de Cristo. Amém. Santo anjo do Senhor,
0: meu zeloso guardador, se a ti me confiou a piedade divina, sempre me rege, me guarde, me governa, guia e ilumine. Amém. Levanta-se Deus, por intercessão da bem-aventurada Virgem Maria, São Miguel Arcanjo e todas as milícias celestes, que sejam dispersos seus inimigos e fuge Maria, São Miguel Arcanjo e todas as milícias celestes, que sejam dispersos

0: Tá aí nossa pequena homenagem ao casal Dona Santíssima Fé e seu Antônio. Dona Nete e seu Pedro também comemorou esse, antes de ontem, também 53 anos. Dona Santíssima Fé e seu Antônio, 55 anos. Deus abençoe grandemente. Olha aí, você que quer se tornar um mensageiro, uma mensageira da Capelinha das Santas Chagas, terá encontro de líderes aqui em Dourados. Será dia 19 de setembro de 2026, às 14 horas, na comunidade São Judas Tadeu, que fica na rua Antônio Amaro de Matos, 5735, Jardim Piratininga, em Dourados. Maiores informações você pode obter pelos telefones 998-51-8686, falar com a Lúcia Cristianini, ou com a Sueli no 999-42-4466. Quiser mais informações, só ligar no 3425-0012, aqui na Rádio Boa Nova. Obrigado, Rosana. Então, vou avisar também que começa amanhã, sábado, o Cerco de Jericó, né?
1: Isso.
0: Às 18 horas, o Cerco de Jericó, aqui na paróquia São João Batista. Hoje tem celebração da Santa Missa, às 15 horas. Temos celebração da Santa... Hoje é 15, é?
1: Hoje às 15, é 15, sexta-feira.
0: E às 19 tem também o... É o Terço em Família hoje?
1: Isso.
0: Terço em Família, aí com o Terço dos Homens, rezando o Terço em Família. Então, os homens... Todas as famílias estão convidadas a vir hoje às 19 horas aqui na paróquia São João Batista para celebrar o Terço em Família.
1: Amém.
0: Obrigada, Rosana. Tá? Deus abençoe e abençoado final de semana.
1: Amém. Um ótimo final de semana para nós. Que Deus esteja nos abençoando a todos, né? E levando muita saúde na casa de cada um.
0: Amém. Não desligue o rádio. Vem Antônio Carlos Vezes com o Manhã Show. Que todos nós possamos ser este dia abençoado. Um mês de agosto abençoado também. Sempre na paz de Jesus, no amor de Maria.
1: Amém.

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7h11, 7h11, bom dia com todo carinho, bom dia com esperança e fé. Bom dia para você que está começando mais um Manhã Show conosco, Rádio Boa Nova FM 87,9, Grande Água Boa, Dourados, Mato Grosso do Sul, Brasil, www.boanova87.fm.br. Hoje é sexta-feira, gente, sextou e finalizou julho, 31 de julho, 2026, parabéns aos aniversariantes de hoje, parabéns aos aniversariantes de amanhã, parabéns aos aniversariantes de domingo, amanhã é aniversário da minha neta, da nossa neta Maria Eduarda, que Deus abençoe, muita paz, muita luz, né, para Maria Eduarda, a neta que faz aniversário amanhã. Parabéns aos aniversariantes de hoje e amanhã e também aos aniversariantes de domingo. Estamos juntos, Manhã Show, comigo Antônio Carlos Ruiz, com o Luciano, a direção do amigão Alcides, a você, minha amiga, meu amigo de todas as manhãs, uma ótima sexta-feira, um excelente final de semana, que Deus nos abençoe imensamente. Todo grande sucesso só é alcançado se acreditarmos nele. É necessário pensar positivo sempre. Precisamos mentalizar o que queremos e traçar planos para alcançar esses objetivos. Por isso, não desanime, mesmo que as coisas pareçam difíceis agora. Ter foco e fé no trabalho realizado é extremamente importante para termos sucesso. Então, tome um gole de café, um gole de otimismo, um mate quente e mãos à obra. Que a nossa sexta-feira, que a sua sexta-feira, que o nosso dia seja maravilhoso com a graça de Deus, que Ele nos abençoe grandemente.

0: 7:18, 7:18, bom dia. Manhã Show comigo, Antônio Carlos Ruiz, com o Luciano. 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Para a Musical está chegando aí a previsão do tempo.
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0: No site Clima Tempo, a previsão para os próximos dias em Dourados, 18 graus neste momento. Previsão para hoje, mínima de 18, máxima de 27, probabilidade de chuva zero. Previsão para amanhã, mínima de 19, máxima de 30, probabilidade de chuva zero. Previsão para domingo, mínima de 20, máxima de 26, probabilidade de chuva zero. Previsão para segunda-feira, mínima de 20, máxima de 28, probabilidade de chuva zero. Previsão para terça-feira, mínima de 19, máxima de 26, probabilidade de chuva zero. 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um, em Dourados, porque os moradores do Vida Nova Porã 1 e 2, ali pertinho do Estrela Porã, região oeste de Dourados, tiveram a grata satisfação de receber a primeira etapa da regulamentação fundiária. 70 famílias foram contempladas com a regularização, as 55 das 70, né? Quase todas. A equipe da GIAB esteve lá, juntamente com o prefeito Marçal Filho, entregando a escritura definitiva das casas e ainda foram surpreendidas com dois anúncios para transformar a realidade da comunidade. Um, a inclusão no programa federal Periferia Viva, que garante R$ 35 mil reais para a reforma das moradias e as instalações de padrão de energia elétrica para regularizar o fornecimento das residências. Parece pouco, parece quase nada. Quando você chega a 55 das 70 famílias. Mas a grandiosidade do ato marcou a... Bastava olhar nos olhos daquelas pessoas, das famílias, que vivia na insegurança. Hoje, Dourados cresceu demais e nós temos aqui bairros centrais e que as famílias não estão regularizadas ainda. Na administração passada, muitas famílias tiveram os seus títulos concedidos, passam a pagar IPTU agora, da mesma forma, só que aquele bem é da pessoa, passa a ser da pessoa, por quê? Ela tem a documentação do seu lote, da sua casa, vai pagar IPTU, sim, vai colaborar com o município, sim, vai estar oficializado, sim. E o mais importante, vai ter dignidade. A emoção tomou conta dos moradores. Edna Luzia Silvério, por exemplo, não conseguiu conter as lágrimas ao receber o título de propriedade e ouvir os novos anúncios. Teve gente que já não tinha mais esperança de receber essa escritura, relatou. Mas eu sempre acreditei que com a chegada do prefeito Marçal na prefeitura, a gente seria lembrado. É um momento histórico para Dourados. O prefeito Marçal Filho, ao anunciar, e podem dizer o que quiser, que é populismo, que é isso, que é aquilo, mas quando você chega numa comunidade pobre e você diz, olha, não só estamos regularizando a vida de cada um, nós vamos repassar 35 mil reais para a reforma das casas. Vocês vão reformar do jeito que vocês quiserem. Vocês vão ter o dinheiro, vão comprar aonde quiser e fazer do jeito que quiser. É um presente para vocês numa parceria com o governo federal. A importância disso tudo. Estiveram presentes o vereador Semar Arnal, Sérgio Nogueira, Ana Paula, Alex Cadeirante, Márcio Pudim, que é o líder do prefeito na Câmara, Laudir Munareto, Sargento Prats. O prefeito Marçal destacou que a entrega das escrituras é resultado de um trabalho iniciado no começo da gestão, em parceria com a GEAB e com a Câmara Municipal. Essa escritura representa dignidade, segurança para as famílias e a valorização do patrimônio de vocês, disse Marçal. Em seguida, o prefeito anunciou a outra conquista. As 70 famílias do Vida Nova 1 e 2 poderão participar do programa Periferia Viva do Ministério das Cidades, que garante 35 mil para reforma e adequações sanitárias das moradias. É o governo federal olhando para as periferias, que é importante, levando dignidade para essas pessoas. O diretor da GEAB, Éder Felipe, explicou que a Prefeitura e a Energisa vão realizar uma reunião com os moradores nas próximas duas semanas para iniciar a instalação dos padrões de energia. Que bela conquista, viu? Representando a Câmara Municipal, o vereador Laudir Munareto ressaltou que o momento simboliza muito mais que a entrega de documentos. Hoje, estamos entregando apenas uma escritura, estamos entregando dignidade, segurança e esperança para estas famílias. Muitas outras famílias estão aguardando a documentação. Outras famílias estão aguardando a moradia. Dourados cresceu demais. Dourados hoje reúne um grupo muito grande de pessoas que moram nas ruas. Pessoas que, apesar da assistência social a tentar atender, eles preferem ficar na rua. Sabe-se lá por quê? Hoje, em cada esquina, praticamente, nós temos lá um amontoado de papelão e alguém dormindo ali. É gente que pede nas padarias, que pede nos açougues, que pede nos supermercados, que pede nos hotéis, que pede na igreja. Muitos, muitos envolvidos com a droga. E uma outra parte com álcool. E que a gente precisa se preocupar. Porque a gente nossa, são os nossos irmãos e irmãs que estão perambulando pela cidade. Olha, os interessados no pacote de concessão que inclui o aeroporto de Dourados podem solicitar visita técnica para vistoriar as instalações do aeroporto. Esse procedimento deve ser feito antes da elaboração da proposta econômica pela empresa que participará do leilão, em que será escolhido quem vai assumir a estrutura. Os passos para acesso às informações foram elencados durante a audiência pública realizada na última quarta-feira pela ANAC. A gestão do aeródromo de Dourados está incluída como requisito no pacote para quem pegar a concessão do complexo localizado na capital federal. É aquela história. Quem pegou Guarulhos, por exemplo, ficou com o aeroporto de Campo Grande e ficou com o aeroporto de Ponta Porã. Assumiu esses dois aeroportos. Quem assumir o aeroporto de Brasília ficará com Dourados. Assumirá a responsabilidade do aeroporto de Dourados. Então, já está no processo de privatização e não tem mais volta. Não tem mais volta. O aeroporto de Dourados vai ganhar novos voos, vai ganhar nova estrutura e nós teremos o aeroporto do jeito que nós queremos, que nós sonhamos. 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Eu não sei, 7h29, até quando nós vamos continuar noticiando esse tipo de barbaridade em nossa cidade. A ação de marginais provocou alagamento nas enfermarias 7, 9 e 11 do Hospital da Vida, obrigando o deslocamento de 9 leitos para os corredores da unidade que atende pacientes de 36 municípios da Grande Dourados. Os ladrões, os marginais, aproveitaram o período noturno para serrar e furtar parte da tubulação de cobre da rede de abastecimento de água quente para as diferentes alas do hospital. Com isso, a água acabou escorrendo para a cobertura e filtrou pelo forro das enfermarias. A direção do hospital, responsável pela administração do Hospital da Vida, Funsaúde, procurou a delegacia de polícia ontem e registrou o boletim de ocorrência, narrando os fatos e pedindo uma investigação rigorosa das autoridades de polícia judiciária, já que a canalização de cobre furtada estava instalada na mesma região onde fica o tanque de oxigênio que atende às necessidades e pacientes da unidade. No boletim de ocorrência, a direção da Fundação de Saúde relatou que a unidade havia sido alvo de tentativa de furto em outra data, que acabou não se consumando, já que apenas as telhas que cobrem o local foram removidas. Desta vez, porém, os marginais usaram serras para cortar os canos de cobre que são vendidos para empresas de sucata. A expectativa é que a Polícia Civil localize o material furtado em uma dessas empresas e consiga identificar o autor do furto para que responda da forma da lei. Em outra frente, a direção do Hospital da Vida já solicitou as imagens de monitoramento de estabelecimentos comerciais vizinhos, com destaque para o Lar Santa Rita, por onde pode ter ocorrido a invasão da área na tentativa de conseguir imagem que ajude a identificar o autor ou autores do furto. A direção alerta que esse tipo de crime é grave porque coloca em risco pacientes que estão em recuperação de cirurgias e podem ter o quadro agravado por ações dos marginais. A administração municipal está preocupada com o aumento de casos de furtos em prédios públicos de Dourados. Recentemente, os marginais levaram um aparelho de ar-condicionado que atende uma das salas da Praça Paraguaia. O mesmo crime foi praticado contra a escola da Reserva Indígena em Dourados. Centros de Educação Infantil Municipal, CEINS e escolas municipais também têm sido alvos dos marginais, que têm levado a Guarda Municipal a intensificar rondas nesses estabelecimentos em períodos noturnos. Na semana passada, um marginal invadiu a Central de Atendimento do Cidadão e furtou 5 aparelhos de telefone vinculados à Secretaria Municipal de Fazenda, que eram utilizados pelos setores de cobrança, cadastro econômico e cadastro imobiliário. Gente, O assunto é sério. E vamos nos ater ao Hospital da Vida. Quem sabe que aquele cano de cobre estava lá? Quem sabe aonde é a instalação? Eu não sei. Não é qualquer ladrão que vai adivinhar que ali tem um cano de cobre. Ô, gente, quem roubou sabe, quem roubou já fez serviço ali, quem roubou tem conhecimento ou teve informação, teve orientação para roubar, já tinha tido uma tentativa e eles não conseguiram porque só tinham tirado a telha. Agora, enquanto não se chegar a quem compra, nós não vamos resolver o problema. Dourados perde uma enormidade de fios por mês. O município perde boca de lobo. Uma enormidade por mês. Porque roubam. Aqui na Via Parque é campeã de roubo de boca de lobo. Agora, se tem alguém roubando, não está roubando para brincadeira. Primeiro que é pesado. Se está roubando é porque tem alguém que compra. Será que não é possível chegar a esses locais? Mas nós já tivemos atravessadores aqui que foram presos. E paga a fiança e sai. E aí continuam comprando. Grande parte desses roubos é para trocar por droga, infelizmente. E aí acontece um caso desse no Hospital da Vida. Pacientes correm risco. Já correm normalmente porque o hospital vive com uma série de problemas. E agora à mercê dos marginais. Agora, especificamente no Hospital da Vida, não é tão difícil assim de saber. Faz um levantamento de quem trabalhou lá ultimamente. Vai ouvir. Os 9.570 servidores da Prefeitura de Dourados acordaram ontem com salários na conta, repetindo uma rotina que teve início no primeiro mês de mandato da atual gestão, quando a folha foi paga dentro do mês de referência. Ao anunciar o pagamento antecipado pelo 19º mês consecutivo, o prefeito Marçal Filho voltou a enfatizar que a gestão está superando desafios diários para manter as contas em dia, valorizando o servidor com pagamento dentro do mês de referência, levando serviços essenciais à população e ainda investindo em obras estruturais para Dourados. A folha salarial ficou em 62 milhões, que acrescida de 8 milhões das despesas com encargos patronais, férias e indenizações chega a 70 milhões. E aí, gente, nós precisamos valorizar um pouco mais, não apenas dizer o seguinte: o prefeito não está fazendo mais que obrigação. Tranquilo. A prefeitura não está fazendo mais que obrigação do que pagar em dia. Agora, todo mundo fazia isso? Não. E o prefeito que ficou 3, 4 meses, 5 meses sem pagamento do servidor, e aí? E a gente precisa analisar o seguinte: a arrecadação de um ano atrás para hoje, ela caiu em torno de 40%. Levantamento feito outro dia pelo prefeito Marçal Filho na sede, numa sessão solene realizada pela Câmara para homenagear empresários. O prefeito Marçal Filho disse: olha, nós estamos trabalhando, fazendo todos os esforços para cumprir os compromissos. Mas eu quero fazer uma prestação de contas aqui para vocês, o seguinte: em julho do ano passado, nós arrecadamos X. Em julho desse ano, a arrecadação caiu 40% e a despesa não caiu. Como cumprir os compromissos? Tem que dar um jeito. Tem que dar um jeito. Então, quando a gente fala aqui e quando as pessoas criticam: olha, o prefeito mandou 1 bilhão e 200, 300, 400 bilhões para o orçamento do ano que vem. O orçamento é uma expectativa de arrecadação de todos os fundos. Quando você manda à Câmara Municipal, a LDO, e manda a previsão de orçamento para o ano seguinte, o próprio nome já diz, é uma previsão. Quando você coloca lá 1 bilhão e 200 milhões, você não pode fazer compromisso com esse 1 bilhão e 200 milhões, porque você não tem. E a prova está aí. Em julho do ano passado, o Dourados arrecadou 40% a mais do que julho deste ano. Como se explicar isso? 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Ai, ai. Um abraço para Tati Lazzarini, tá lá. Você faz reforma em casa, né? Você fazer reforma em casa é uma maravilha, né? Os caras falam, não, isso aqui com 10 contos você faz. Aí você chega a 30, 40. Ai, bom café, minha amiga, bom café. Ai, ai, ai. Vamos lá. Vamos falar um pouquinho de política aqui. Quero falar sobre... interessante, né? Como que a política é interessante, cara? Como que a política é interessante? Foi só... A Tereza Cristina, a senadora Tereza Cristina, diz o seguinte: eu não quero ser vice do Flávio Bolsonaro. Não quero ser vice. O meu projeto é ser presidente... ser presidente do Senado. Eu quero a presidência do Senado. Só que existem outros planos para a presidência do Senado, né? E aí, entendendo que a dificuldade vai ser grande para ser presidente do Senado, Tereza Cristina resolveu conversar com Flávio Bolsonaro. A senadora Tereza Cristina do PPMS admitiu que conversou na quarta-feira com o pré-candidato à presidência, Flávio Bolsonaro, do PL, sobre a candidatura à vice-presidência nas eleições de 2026. Entretanto, a parlamentar ainda depende do aval do Progressista, seu partido, para bater martelo. A senadora afirmou, por meio de nota, que a conversa foi produtiva, mas não decidiu nada, porque qualquer composição de chapa depende de avaliação política e pessoais, além de consultas e acertos partidários, diz o texto. Aí, o Investiga MS traz aqui novidade. Tereza pode ser vetada por federação, mas ganha pontos para sonho de ser presidente do Senado. A senadora de Mato Grosso do Sul, Tereza Cristina, do PP, confirmou via nota na rede social que conversou com Flávio Bolsonaro sobre a possibilidade de ser vice dele na disputa da presidência da República. Porém, na própria nota deixa claro que dependerá de consultar acertos partidários. A nota deixa claro que há uma dificuldade para que ela seja indicada no momento. Isso porque integrantes da federação já estavam convencidos de que ficar neutro na eleição presidencial seria o melhor caminho. No União e no PP, há várias lideranças, principalmente no Nordeste, que pretendem apoiar Lula. Também entra como ponto negativo a desavença entre Flávio Bolsonaro e o presidente nacional do PP, Ciro Nogueira. Flávio e Tereza têm poucos dias para convencer as lideranças da federação de que a parceria trará bons frutos. Entretanto, mesmo que não consiga sucesso na missão, Tereza pode ter dado passos largos para realizar o sonho de ser presidente do Senado. A reportagem adentrou e abriu justamente na visita de Flávio a Mato Grosso do Sul, que Tereza não queria ser vice e queria, sim, presidência do Senado. Você vê que não é tão fácil assim, né? E aí, faltando poucos dias para se definir os nomes, o baralho político ou o tabuleiro político está complicado uma barbaridade. Quando Tereza Cristina acena que pode ser vice, a federação diz que não, por causa da briga do Flávio Bolsonaro com Ciro Nogueira. E aí, a Tereza Cristina encontrou uma forma super, mas super elegante de sair por cima. Diz: olha, eu quero, viu? Eu quero. Mas a minha federação não quer. Eu posso fazer o quê? Eu não decido. É o mesmo que está acontecendo em Minas Gerais. Republicanos, partido do Cleitinho, que é o líder nas pesquisas, ganha a eleição para governador em Minas Gerais no primeiro turno, estourado. Senador Cleitinho. Ele é contra todo mundo. É contra todo mundo. É contra o Senado, é contra a Câmara Federal. Ele sampa além em todo mundo. É o líder nas pesquisas. Só que daí, faltando uma semana para a convenção, estranhamente, o seu partido vem à mídia para dizer que Cleitinho não é candidato. Porque a candidatura não é pessoal. É bom que se explique isso. A candidatura, você coloca seu nome à disposição. Beleza, certo? Você é pré-candidato. Você vai passar pelo crivo da convenção. Se o partido, se a federação não bateu o martelo no seu nome, você não pode ser candidato. E é o que está acontecendo com o Cleitinho em Minas Gerais. O seu partido diz, olha, Cleitinho não é candidato. Cleitinho falou, eu sou candidato. Vão para a convenção agora. E se o Cleitinho não for candidato? Ele sai do seu partido? Vai fazer campanha para quem? Vai ser candidato como? Vai aceitar ser candidato ao Senado de novo? Você vê que a eleição, quando aperta, é interesse do grupo, não é interesse pessoal. E aí eu vou trazer aqui para Mato Grosso do Sul. Além da Tereza Cristina, o Investiga MS traz uma matéria bacana, meu, é muito bacana, que diz o seguinte: lideranças ignoram pressão de Reinaldo e excluem Contar. Já era esperado, mas todo mundo sabia disso, só o Contar que não sabia. O governador Reinaldo Azambuja terá muito trabalho para fazer aliados mudarem o voto e adotarem Capitão Contar do PL como integrante do grupo governista para a eleição deste ano. O presidente estadual do PL, Reinaldo, tem conversado com aliados para que Contar é o candidato do grupo e Nelsinho, PSD, é adversário. Porém, o diálogo até o momento não está dando certo. Na rede social, prefeitos, incluindo do próprio PL de Reinaldo e Contar, já anunciaram que vão apoiar Nelsinho e Reinaldo para o Senado. Ó, o prefeito do PL, Juliano Ferro, de Piema, já botou lá Reinaldo e Nelsinho. Josmail Rodrigues de Bonito já colocou lá Nelsinho e Reinaldo. O mesmo acontece com o prefeito de Nioaque, André Bueno, do PP, já colocou lá Reinaldo e Nelsinho. Outros escolheram a dupla como favorita. Os prefeitos justificaram a reportagem que o apoio se deve à parceria com os candidatos e também ao fato de eles terem trabalhado em conjunto desde a eleição de 2018, quando Reinaldo e Nelsinho foram eleitos governador e senador na mesma coligação. As dificuldades de aproximação também está visível nos convites de pré-candidatos para a convenção. Na maioria, não consta a foto de Contar. O presidente do Republicanos, Beto Pereira, inclui Barbosinha no convite, ao lado de Reinaldo e Riddle. Dagoberto colocou apenas Reinaldo e Riddle, assim como Roberto Rachioca, Republicanos. Já Reinaldo Modesto, União, optou pelo governador, ex-governador, incluiu a irmã, Rose Modesto. As exceções ocorrem em alguns convites de deputados do PR. A exemplo, Coronel Davi e Rodolfo Nogueira. A reportagem já relatou que o MDB deixou claro que não pretende apoiar Contar, mesmo na coligação. A reportagem também conversou com vários deputados da coligação de Reinaldo e Riddle, e muitos relataram que farão pedidos apenas para o ex-governador. Muitos disseram que vão preferir indicar Nelsinho. O senador Nelsinho Tradi realizou há alguns dias um encontro com apoiadores em Campo Grande e várias lideranças do PL estavam presentes, como o prefeito Juliano Ferro, a deputada Mara Carasgazeiro, pré-candidata a deputado federal na chapa. Foram alguns dos presentes, reforçando que Reinaldo precisará de muita habilidade para convencer os amigos a apoiar Contar. Mas isso, gente, isso já estava escrito, né? Isso já estava escrito. Sabe? Basta. Aqui em Dourados, o senador Nelson Tradi esteve na Câmara Municipal segunda-feira conversando com os vereadores, trazendo uma cartilha. Trazendo uma cartilha de quantos milhões o senador Nelson Tradi descarregou em Dourados. Trouxe para Dourados mais de 300 milhões. Mais de 300 milhões. Não estou dizendo aqui que eu sou favorável a este ou aquele candidato, não, tá? É a título de informação. Soraya Tronic tem mais de 10 milhões em emendas para Dourados. Deputado federal Rodolfo Nogueira, quase 10 milhões também em emendas para Dourados. E por aí vai. Então, dá para a gente saber quem teve interesse, quem veio aqui em Dourados pedir voto, mas teve interesse também em destinar emendas para a nossa cidade. Isso é importante. E a questão do voto, gente? A escolha é sua. Voto é tudo igual. Você decide e vota e pronto. Ninguém tem que ficar criticando se você escolheu esse ou aquele. Cada um vota democrático. Cada um vota do jeito que quiser, como quiser. Escolhe como quiser. Arque com as consequências depois. Mas a escolha é livre. Assim como nós. 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Gente, beijo grande pra Duda, Maria Eduarda, a minha netinha que faz aniversário amanhã, né? Parabéns de toda a família, que Deus abençoe muito, muito, muito. Pediu yakisoba pro vovô. Vovô, você faz yakisoba? Faço. Ai, presente simples, né? Presente simples. Beijo grande, Deus abençoe. Fiquem com Deus, um ótimo final de semana. Nós vamos ao intervalo comercial depois do intervalo. Enquanto eu tomo um cafezinho do Luciano, uma seleção romântica internacional pra gente curtir. O amor está no ar. Beijo.
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0: Louvado seja nosso Senhor Jesus Cristo, para sempre seja louvado, queridos irmãos e irmãs, povo de Deus querido, é sexta-feira, é Jesus misericordioso, e a misericórdia de Deus nos vem pelas santas chagas de nosso Senhor Jesus Cristo. A misericórdia de Deus nos vem pelas santas chagas de nosso Senhor Jesus Cristo. Jesus misericordioso, eu confio em vós. Nós estamos no segundo dia da novena da Sagrada Família rezando pelos pais. Isso mesmo, Sagrada Família de Nazaré, a minha família vossa é. E rezando pelos pais, hoje segundo dia. Saúdo a todos a partir da Rádio Evangelizar, de onde tudo começa, e as rádios irmãs cujos nomes cito neste momento.
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E o que você tem? Você tem a televisão em todo o mundo. Você tem o programa de rádio em todo o mundo. Você tem a liturgia diária. Isso mesmo, você tem primeira leitura, você tem o Evangelho do dia. Faça isso agora. Então, juntos, em nome do Pai, do Filho e do Espírito Santo. Amém. Naquele tempo, dirigindo-se para a sua terra, Jesus ensinava na sinagoga, de modo que ficavam admirados e diziam: de onde vem essa sabedoria e esses milagres? Não é ele o filho do carpinteiro? Sua mãe não se chama Maria? E seus irmãos não são Tiago, José, Simão e Judas? E suas irmãs não moram conosco? Então, de onde vem tudo isso? E ficaram escandalizados por causa dele. Jesus, porém, disse: um profeta só não é estimado em sua própria pátria, em sua família. E Jesus não fez ali muitos milagres, porque eles não tinham fé. Senhor Jesus, aumente a nossa fé. Gosto sempre que leio esse evangelho e cai no dia de explicar. Nunca é demais. Nossa Senhora só teve um filho, Jesus Cristo. Esta é a nossa doutrina. Esta é a nossa fé católica. Jesus foi o único filho da Virgem Maria, concebido pelo Espírito Santo. José, o pai adotivo. Mas padre, o senhor acabou de ler: sua mãe não se chama Maria, seus irmãos não são Tiago, José, Simão e Judas. A igreja sempre interpretou, e é importante frisar isso, que se tratam dos primos de Jesus. Primos, irmãos de Jesus. E as suas irmãs não moram conosco, são as primas de Jesus. Nossa Senhora teve um único filho, Jesus Cristo. Feito esse sempre importante esclarecimento católico da nossa fé, rezemos: Jesus, não pudestes fazer muitos milagres, porque faltava fé. Por isso, Senhor, te pedimos, aumente a nossa fé, aumente a nossa confiança, aumente, Senhor, a nossa credulidade. Senhor, não olhe para a pequenez da minha fé, não olhe para a fragilidade da minha vida. Eu peço milagre, Jesus. Em Deus eu espero um milagre. Vai dizendo isso. Você está com embrulho? Você está com um problema? Tem algo que não está se resolvendo? Que você não está encontrando um ponto de partida? É exatamente nesse ponto que eu quero que você reze e diga: Senhor, eu espero um milagre. Eu confio. Eu espero o Senhor confiantemente, e sei que não é ausência, não é descaso, que estás preparando uma graça imensa para mim. Eu espero esse milagre. Diga a você que está passando por problemas sérios, que um exame mostrou algo sério no teu organismo, uma doença que não está sendo resolvida, que não está surtindo efeito.

0: me vem aqui aquela cena em que aquela mulher disse, o evangelista, que ela tinha gasto todo o dinheiro com médicos e não encontrava resposta. E foi a Jesus e foi curada. Durante o programa eu vou lembrar esse texto e vou ler para você. Me veio agora, então não vou perder essa intuição, essa inspiração. Jesus, eu espero um milagre. De ti eu espero um milagre. De ti eu espero uma graça. Exatamente neste problema que não vejo solução. Exatamente nessa doença que não se encontra o diagnóstico. Neste fim que parece, sem dúvida, o fim da minha história. Eu espero um milagre. Eu espero um milagre, Jesus misericordioso. Eu espero um milagre, Jesus das Santas Chagas. Diga para Jesus qual o milagre que você pede, que você confia, que você espera. Filhos amados, nós estamos em plena novena, dizendo, Sagrada Família de Nazaré, a minha família, vossa é. Abençoai os nossos pais, aos vivos, os falecidos, tudo isso aqui. Nós só começamos o programa, tem muita coisa pela frente. Volte comigo, chame um amigo, uma amiga. Voltamos já, volte comigo.
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0: Eu me punha em oração há pouco e brotou no meu coração um texto. O sacristão tocava a música "Em Deus Espero um Milagre". Por favor, de novo, sacristão. E foi exatamente o que eu dizia, que Jesus lá em Nazaré não pôde fazer muito milagres porque não tinham fé. E eu dizia: você está com embrulho, você está com problema, você está sentindo no final do túnel, sem luz. A pior coisa que tem quando a gente não vê luz. Alguém disse para mim uma frase esses dias: eu estou me sentindo num alto mar, sem ver uma luz que me mostra a terra. Eu achei tão forte isso. E aí me veio esse texto que não é a leitura orante de hoje, mas Deus colocou no meu coração. Marcos, capítulo 5, versículo 25. Lembra que eu falei que ela gastou todo o remédio, todo o dinheiro em remédio? Está ali, ó. Marcos, capítulo 5, versículo 25. Chegou ali uma mulher que fazia 12 anos que estava com hemorragia. Toca o sino, sacristão, versículo 26. Havia gastado tudo o que tinha, tratando-se com muitos médicos. Estes a fizeram sofrer muito, mas em vez de melhorar, ela havia piorado cada vez mais. Lembra que eu contei? Continuo. Ela havia gastado todo o dinheiro. E hoje Deus colocou no meu coração que tem alguém que está nessa mesma situação. Já vendeu o que podia, já fez campanha, já teve ajuda, vendeu um carro, gastado todo o dinheiro, sofreu muito e está piorando. Olha o que ela fez. Ela havia escutado falar que Jesus, e entrou no meio da multidão, chegando por trás dele, tocou a sua capa, pois pensava. Olha, é de arrepiar, é emocionante. Se eu apenas tocar na capa dele, eu ficarei curada. Logo, o sangue parou de escorrer e ela teve certeza de que estava curada. Forte isso, né? Se eu tocar apenas na capa, eu ficarei curada. E naquele instante ela ficou. Leia depois. No mesmo instante, Jesus sentiu que ele havia dele havia saído o poder. Então virou-se no meio da multidão e perguntou: quem foi que me tocou? Quem tocou na minha capa? Os discípulos responderam: Senhor, está vendo como essa gente está apertando, todos do lado, e ainda perguntas isso? Mas Jesus ficou olhando em volta para ver quem tinha feito aquilo. Então a mulher, sabendo o que lhe havia acontecido, atirou-se aos pés dele, tremendo de medo, e contou tudo. E Jesus disse: minha filha, você sarou porque teve fé. Vá em paz, você está livre do seu sofrimento. Em Deus eu espero um milagre, Senhor. Esta palavra é para mim, Senhor. O padre mudou todo o programa hoje e é para mim. Sou eu, sou essa mulher. Não importa que você seja um homem, você é esta pessoa que está tocando na capa de Jesus. E o Senhor está dizendo: minha filha, meu filho, você sarou porque você teve fé. Marca essa hora. Olha no relógio. O dia de hoje, 31 de julho. Jesus está confirmando esta graça. E sacristão, se prepare, porque virá um testemunho. E nós vamos soltar aqui. Vá em paz. Você está livre do seu sofrimento. Amém. Amém. Amém. Obrigado, Jesus, por esse momento de imensa cura. E se alguém tomar posse, testemunhe. Osmar, que a paz de Jesus esteja com você.
1: Oi.
0: Deus abençoe, Osmar. Bom dia, você fala de onde?
1: Falei Rolim de Moura, Rondônia.
0: Meu abraço, Rolim de Moura. Como é que você me acompanha ali em Rolim de Moura?
1: Eu acompanho pela Parabólica e pelo aplicativo também.
0: Tá certo, meu abraço, a TV Parabólica Digital pega o Brasil inteiro e pelo aplicativo. É. Mas nós tínhamos uma rádio ali. Parou de
1: ter? Tem.
0: Como é que é o nome da rádio?
1: Ela parou de transmitir,
0: tá certo.
1: Que eu ouvia no carro, né? Que eu viajo muito, trabalho com vendas.
0: Bom, pena pra eles. Tá bom, vamos lá. O que você quer partilhar, Osmar?
1: Então, eu caí de bicicleta, aqui, né? E caí no asfalto, caí, quebrei o ombro e a cabeça, né? Precisei fazer um negócio na cabeça. Aí fiquei na UTI 10 dias. Depois fui na CMTI mais 10 dias.
0: Meu Deus do céu.
1: Foi um milagre.
0: Um milagre mesmo.
1: Minha esposa pegava o terço, tem o terço da Santa Chaga, né? Ela
0: Sim.
1: pegava, rezava comigo, eu não ouvia nada. Não vi, depois que eu caí de bicicleta, não vi mais nada. Tinha que escutar no hospital, não vi mais nada. Só vi depois que eu estava na sala, na utensílio, né? Mas enquanto estava aqui, não vi mais nada. E ela pegava e rezava comigo a Santa Chaga, né?
0: Sim.
1: E eu não via nada, só que eu pegava as coisinhas assim, né? E só que eu não via nada.
0: Tá bom.
1: Aí ela rezava comigo todo dia.
0: E você foi curado?
1: Fui. Agora eu tô na recuperação em casa, né?
0: Certo. Então, diga comigo assim, obrigado, Jesus das Santas Chagas.
1: Obrigado, Jesus.
0: Pelas graças recebidas.
1: Pelas graças recebidas.
0: Mas peço, Senhor. Que a minha recuperação seja completa. Amém.
1: Amém.
0: E é isso que nós vamos rezar, filho. Pedindo essa intenção. Que a sua recuperação seja completa.
1: Tá bom, padre. Foi um prazer falar com você. Viu?
0: Prazer todo meu, Omar. De Rolim de Moura, Rondônia. Acompanha pelo aplicativo Parabólica Digital, canal 329, Dom Norbert Hans Christopher Foerster, de Gi, Paraná. Escute esse testemunho, por favor, escute.
2: Me chamo Luciane, falo da cidade de Joaçaba, Santa Catarina.
0: Sim.
2: Eu, juntamente
0: Joaçaba.
2: Com minha mãe Dulce, nós temos a loja Dulce Luz, artigos religiosos. Somos revendedores dos produtos que evangelizam.
0: Pera lá, hoje eu vou para Araquari, Santa Catarina. E ali, solta lá de novo, vai lá. Não, sem fundo musical, sacristão, que eu quero escutar direito, vai lá.
2: Me chamo Luciane,
0: falo
2: da cidade de Joaçaba, Santa Catarina.
0: Isso.
2: Eu, juntamente com minha mãe Dulce, nós temos a loja Dulce Luz, artigos religiosos.
0: Olha aí.
2: Somos revendedores dos produtos que evangelizam.
0: Amém.
2: Já fazem 4 anos.
0: Amém.
2: Todos os dias acompanhamos o seu programa pela Rádio Líder. Dervaldo Oeste. E
0: tá.
2: Quando o senhor diz, pega a água, pega as fotos de família, nós pegamos todos os objetos aqui da loja e colocamos o radinho para
0: bom.
2: O senhor abençoar.
0: Amém.
2: Para que os nossos clientes possam levar a sua bênção
0: tá
2: para
0: certo.
2: Os seus lares. Obrigado, Padre Reginaldo. Deus te abençoe sempre. Conte sempre com nossas orações.
0: Obrigado, Luciane, de Joaçaba, Santa Catarina. Eu comento depois. Só quero lembrar que hoje eu estarei em Araquari, Santa Catarina, às 19h30, 7h30 da noite. Eu presido a missa e depois faço um show de evangelização. Você vai poder assistir pela TV Evangelizar, pelo YouTube Padre Manzotti. Eu volto comentando a Luciane e volto com a leitura orante. Volte comigo.
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1: Nós vamos para a leitura orante, que é de 1 Coríntios, capítulo 15, 23, seguintes. Mas a Luciane de Joaçaba, Santa Catarina, ela falou dos produtos que evangelizam. Ela tem uma loja e ela colocou a loja, os produtos que evangelizam. E acompanha pela Rádio Líder de Ervaldo Oeste, minha saudação a Santa Catarina, diretor Mauro Roberto, Dom Mário Marques de Joaçaba. 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Tá aí, gente, recado dado. Bíblia aberta, cartilha de oração. Vem me iluminar. 1 Coríntios, capítulo 15, versículo 23, seguintes. Falando da ressurreição. 1 Coríntios, capítulo 15, 23, seguintes. Como será a ressurreição? Já falamos que é um corpo glorificado, que Jesus foi o primeiro. Não, padre, primeiro foi Lázaro. Não, Lázaro foi reanimado. A filha de Jairo foi reanimada. O filho da viúva de Naim foi reanimado, morreram de novo. Só Jesus ressuscitou, o primeiro. Mas nós ressuscitaremos com ele. Porém, cada um será ressuscitado na sua vez. Olha ali, Cristo, o primeiro de todos. Pois os que são de Cristo, quando ele vier, então virá o fim. Cristo destruirá todos os governos espirituais, todas as autoridades e poderes, entregará o reino de Deus ao Pai. Gente, isso é muito forte. Isso na teologia é muito forte. Eu não consigo adentrar aqui, mas para quem gosta de estudar, o Pai entregou o mundo nas mãos de Jesus. Jesus, isso se celebra muito na festa de Cristo Rei, que é o último domingo do tempo comum antes do advento. Lá no finalzinho de novembro, começo de dezembro, festa do Cristo Rei, que aparece Jesus, é uma imagem muito forte, que tem um globo na mão. Vem daqui, desse texto. É muito forte essa imagem. Pois destruirá todos os governos espirituais e as autoridades e entregará o reino a Deus, o Pai. Pois Cristo tem de reinar até que Deus faça com que ele domine todos os inimigos. Gente, você tem uma visão de que o inimigo está vencendo? Padre, no mundo o diabo está vencendo. Não está, não. Os homens podem estar inclinados, mas a história da salvação não é com o triunfo do inimigo. É o triunfo de Jesus Cristo. Por isso a gente acredita no bem. Por isso a gente faz o bem mesmo vendo o mal. Por isso, se manter honesto, mesmo quando muitos são injustos, parece ser normal ser injusto, parece ser normal mentir. Por que a gente não faz? Porque nós acreditamos no triunfo de Jesus. O domínio não é do inimigo, o triunfo é de Jesus. Atenção, versículo 26. O último inimigo que será destruído é a morte. As Escrituras Sagradas dizem: Deus pôs todas as coisas debaixo do domínio dele. É claro que dentro das palavras todas as coisas não está o próprio Deus, que põe tudo debaixo do domínio de Cristo. Mas quando tudo for dominado por Cristo, por isso nós rezamos no Pai Nosso, já estou explicando, venha a nós o vosso reino. A gente não reza todo o Pai Nosso? Venha a nós o vosso reino. Podes reinar, Senhor Jesus, podes reinar. Deus pôs todas as coisas debaixo do domínio dele. Mas quando tudo for dominado por Cristo, então é o próprio Cristo se colocará debaixo do domínio de Deus. Pois todas as coisas debaixo do domínio dele, então Deus reinará completamente sobre tudo. Podes reinar. Essa imagem, a equipe foi rápida. Parabéns, equipe. Essa imagem que você está vendo na televisão, e eu descrevo para quem está no rádio, é Jesus com o cetro, com o mundo nas mãos, ele rei, e o inimigo será destruído. Então não se iluda com o mal hoje, não se deixe levar pelo mal. Lutemos pelo bem, lutemos pela verdade, lutemos pela justiça, lutemos pela vida, lutemos pelo bem e pela promoção humana. Senhor Jesus, podes reinar. Então reine no mundo, mesmo marcado por guerras. Reina, Jesus, mesmo neste mundo marcado por desigualdade social. Reina, Jesus, neste mundo marcado por injustiça. Reina, Jesus, e eu proclamo o teu reinado, e que eu possa antecipar o teu reino, que eu possa antecipar o teu reino, Senhor Jesus. Que nós não nos deixamos iludir pelo mal, que não nos deixemos iludir pela falsa vitória do inimigo. Não, Senhor. Que nós nos concentremos no que é certo, no que é justo, no que é santo. Então podes reinar, Senhor. Vai, sobe o som, sacristão. Deus está presente aqui. Reina, Senhor. Reina no mundo. Reina em nossas famílias. Reina, Senhor, em minha vida. Repita de novo. Reina, Senhor Jesus, no mundo. Reina, Senhor Jesus, na minha família. Reina, Senhor Jesus, na minha vida. Eu proclamo, na minha existência, na minha vida, sois o único Senhor e Rei. Reina, Senhor. Amém. Esta foi a leitura orante de hoje. Perdeu 10 da manhã? 10 da noite. Quer ouvir só a leitura orante? Vai no YouTube Padre Manzotti e por volta das 20 horas eles colocam a leitura orante. E hoje é muito forte. Reina, Senhor Jesus. Impera, Senhor Jesus. Eu vou para o intervalo, eu volto já. Volte comigo. Espero por você. Música.

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1: 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E a minha saudação a Dom Gregório Paixão. Helenice, que a paz de Jesus esteja com você.
2: Amém, padre. Sua bênção, padre.
1: Deus abençoe. De onde você fala, Helenice?
2: Eu falo de Tracunhaém.
1: Tracunhaém, Pernambuco. Como é que você me acompanha ali em Tracunhaém?
2: Eu acompanho o senhor quando estou na minha casa pela televisão e eu trabalho pela internet. Aí coloco no YouTube acompanho o senhor.
1: Tá certo. Então deve ser pela parabólica digital ou quando está fora de casa pelo YouTube Padre Manzotti. Diga lá, Helenice, isso. A palavra é sua,
2: você,
1: minha querida.
2: Você é uma bênção, viu, por entrar todos os dias na minha casa, Amém. No meu trabalho. Você é uma bênção de Jesus. Já há muito tempo que eu estou querendo ligar para o senhor. Já tentei várias vezes. Ontem eu liguei, caiu a ligação.
1: Opa, era para ser hoje.
2: Mas era, padre. Eu queria dar um testemunho.
1: Por favor.
2: E um pedido de oração.

0: um aconselhamento, mas eu creio que não vai dar tempo, né?
1: Vamos tentar, vamos lá, comece pelo testemunho.
0: O testemunho é que eu tenho três filhas, e a minha filha mais velha, ela sempre quis trabalhar. Desde os 14 anos que ela pedia para trabalhar, e eu, calma, minha filha, vai estudar. Ela terminou os estudos dela, com 17 anos, aí foi fazer uma prova no Recife para fazer um concurso, a gente perdeu, chegou lá, os portões fecharam.
1: Misericórdia.
0: Ela perdeu a prova, a gente se desesperou, mas eu acredito que já era Deus trabalhando na vida dela.
1: Sim.
0: E depois apareceu outro concurso, ela prestou o concurso, fez o concurso da polícia e passou.
1: Certo.
0: Hoje em dia ela é um policial.
1: Opa.
0: E padre, o interessante é que eu tinha comprado um terço, pulseira de Jesus das Santas Chagas. E no dia do treino dela, eu sempre pedi a Jesus, assim, eu sempre estava intercedendo, pedindo a Deus que Deus arrumasse o emprego que ela tanto queria, né? Para
1: claro.
0: Mim e para ela.
1: Claro.
0: Aí no dia do treino dela, o primeiro dia, o senhor faltou dar uma coisa em mim, o treinamento dela lá, que é uma prova muito rigorosa.
1: Certo.
0: Ela fez logo a natação, nadou 50 metros, se desesperou porque viu uma coleguinha perder, né? Ela não foi, não passou. E olha que a menina nadava pra caramba.
1: Certo.
0: Aí ela fez, maninha, eu vou morrer. Eu disse, não vai, Edley. Deus está ali dentro daquelas águas. Jesus da Santa Chaga vai segurar na sua mão.
1: Sim.
0: E você só vai sair daquela piscina quando você for apta na sua prova.
1: Certo.
0: Aí ela nadou, padre, nadou, sabe, padre, com aquela angústia. Aí quando o policial apitou, ela foi aprovada na prova.
1: Amém.
0: Dela.
1: Então, graça recebida.
0: Graça testemunhada. Toca o sino, sacristão.
1: Tá certo. Filha, você falou que ia pedir oração pra quem?
0: E o pedido de oração, sabe, padre, é pela alma do meu pai. Porque a gente perdeu ele recentemente, agora há 4 meses.
1: Meus sentimentos.
0: E ele já se encontrava doente, com problemas oncológicos. E a gente socorreu ele, foi pro hospital. Só que quando chegou lá no hospital, deixaram o meu pai cair.
1: A gente
0: não sabe exatamente se foi queda, se foi algum objeto que bateu na cabeça dele. E isso acelerou o processo de morte dele.
1: Entendi. Como é que é o nome dele, filha?
0: Heleno da Luz dos Santos.
1: Heleno da Luz.
0: Da Luz dos Santos.
1: Então, meus sentimentos pela perda do seu pai, né, que fez dia 30, ontem, fez quanto tempo?
0: Vai fazer 4 meses.
1: 4 meses. Então, filha, e você falou que queria um aconselhamento.
0: E o aconselhamento, sabe, padre, é que eu tenho 3 filhas, eu vivo com meu marido, e assim, ele foi para outros lados, o lado da prostituição, o lado da pornografia. E hoje em dia ele reverte tudo, diz que eu estou traindo ele. Coloca toda a culpa para cima de mim e assim, eu não sei se realmente eu deva continuar com ele.
1: Entendi.
0: Porque assim, eu estou vivendo um processo muito doloroso, a perda do meu pai.
1: Entendi.
0: Que isso me abalou demais. E tem uma alegria que eu peço todo dia a Jesus, o Senhor entra todo dia na minha casa, é o que me conforta, é o que me fortalece.
1: Entendi.
0: Quando é na minha casa, é no meu emprego. E assim, eu estou em dúvida, né? Eu já conversei com o padre daqui da paróquia.
1: E que o padre orientou?
0: O padre me orientou que eu não tomasse nenhuma decisão agora, porque eu estou vivendo uma fase do luto.
1: Que você está no luto, está sensível, né? Só que eu concordo com ele plenamente, não é hora de tomar decisão. Mas você tem que chegar, dar um chega para lá no seu marido. Uma coisa é uma coisa, outra coisa é outra coisa. Ele não pode jogar o que ele está vivendo em cima de você. Eu vou te fazer uma pergunta direta. Você está traindo seu marido?
0: Não. Ele diz que eu traio ele, padre.
1: Sim, mas
0: inclusive,
1: não importa o que ele fala, eu estou perguntando para você. Você trai seu marido?
0: Não,
1: então.
0: Ele inventou e disse que eu estou traindo ele, sabe? Ficou todo mundo falando de mim. Agora, assim, com raiva também, porque eu estou trabalhando, que Jesus abriu uma porta de emprego para mim. E ele fica com raiva, fica inventando coisas. Eu não posso sair para canto nenhum, que ele já disse que eu vou encontrar com meu namorado.
1: Filha, você não merece isso. Se você... E acredito na tua verdade. Acredito nessa tua versão. Então, eu concordo, você tem que, não é hora de tomar decisão, só que você tem que chegar, ou você para com isso, ou você está me perdendo. Você tem que chegar firme. Se ele fez da vida dele pornografia, se ele fez da vida dele te trair, que ele não jogue para você, que ele não transfira para você aquilo que ele decidiu para a vida dele. Esse basta, você tem que chegar para ele e dizer. Isso.
0: Ô, tá... padre.
1: Você tem que chegar.
0: Ele fala.
1: É.
0: Ele diz que vai se matar e agora diz que está arrependido, que fez isso porque bebeu, que vai se matar, diz que a vida dele não tem sentido, que ele está sem sossego.
1: Então que ele mude, diga para ele, fala assim, filho, não precisa se matar, é só mudar.
0: Eu já falei, padre, mas eu acho que ele não muda, porque agora há pouco mesmo minha filhinha estava, ele deu o celular para ela jogar, que eu tenho uma filha, Manuela, que ela é sua fã, ela está aqui no meu colo, aí ela falou que viu coisas feias no celular dele.
1: Aí amadureça, se ele tem uma vida pervertida, você não precisa viver junto. Aí, mas é um processo, tá certo, padre, esperar um pouco mais, mas você não permita que te calunie, dê um basta, que Deus abençoe, eu vou pro intervalo, eu volto já, volte comigo.
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1: Hoje, bom, eu falava primeiro com a Helenice de Tracunhaém, Pernambuco. YouTube Padre Manzotti, Parabólica Digital, Dom Francisco de Assis Dantas de Lucena, da Diocese de Nazaré. Hoje aniversário de Dom Magnus Henrique Lopes, da Diocese de Crato, Ceará. 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Terra Nativa M 810, Cornélio Procópio, Paraná. E TV afiliada a cabo Saber Telecom, canal 414, de Quilombo, Santa Catarina. Filhos amados, filhas queridas, hoje é o último dia do mês de julho. Mês de julho, mês de Nossa Senhora do Carmo. E eu quero fazer um apelo a você. 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Hoje, dia 31 de julho, Nossa Senhora do Carmo. Filhos amados, povo querido, quero lembrar que hoje à noite, por favor, não sei o que se programou, mas eu estarei em Araquari, Santa Catarina. Povo de Santa Catarina, espero por vocês ali em Araquari. É às 19h30, Santa Missa, depois um show de evangelização pela música. O Brasil inteiro, e você pode me acompanhar pela TV Evangelizar e YouTube Padre Manzotti. Mas povo de Santa Catarina, é raro eu ir a Santa Catarina. Talvez, não sei as razões, mas quando veio esse convite, imediatamente aceitei. Espero que vocês estejam lá, toda a região, na avenida principal, às 19h30. Hoje é dia de Santo Inácio de Loyola, fundador dos jesuítas. Ele nasceu em 1991, filho de cadete, destinado à vida sacerdotal, mas a sua aspiração era ser cavalheiro. Por isso, seu pai o mandou para Castela, para viver na corte de Dom Juan, ministro do rei Ferdinando, o católico. Foi um homem de um caráter, um jovem, forte, cortejava as damas. Quando Dom Juan morreu, transferiu-se para a corte de Dom Antônio, Duque de Narreira. Foi quando ele foi acometido de um ferimento, de um tiro de canhão, e o fez ficar coxo. Olha que interessante. Enquanto ele se recuperava, ele começou a ler a vida dos santos e começou a ler a Bíblia. Nunca mais foi o mesmo. A partir de então, se tornou sacerdote e fundou a Companhia de Jesus, os jesuítas. Permaneceu em Roma, cuidou dos pobres, dos órfãos, dos enfermos e recebeu o título de apóstolo de Roma. Dormia cerca de 4 horas por noite, para continuar o trabalho. Morreu pobre no dia 31 de julho de 1556 e está sob o altar na igreja dos jesuítas em Roma. Um homem que de soldado do mundo se tornou soldado de Deus. Santo Inácio de Loyola, rogai por nós. E juntos vamos ao segundo dia da novena, Sagrada Família de Nazaré, e rezar pelos pais. Rezemos.
2: Maria e José, minha família vossa é. Jesus, Maria e José.
1: Sagrada Família de Nazaré, coloco-me em oração por todas as famílias e clamo que as famílias aqui na terra tenham o discernimento necessário para fugir de todas as ciladas de hoje, como fizeste na Gruta de Belém, na fuga do Egito. Jesus, Maria, José, eu coloco como intenção especial o pai aqui na terra. Diga o nome do seu pai, vivo ou falecido, diga.
3: Antônio.
1: Seu avô paterno, diga lá, avô materno. Aos falecidos, dai-lhes, Senhor, o descanso eterno, e a luz perpétua os ilumine. Descanse em paz. Amém. Aos pais vivos, teu pai está vivo, o que você quer pedir pelo seu pai? Dá-lhe saúde, paz, felicidade, prosperidade. Afugentai, Senhor, das famílias os vícios, discórdias, desavenças, infidelidade, enfermidade. Afastai para longe os ataques dos inimigos contra a família. E de modo particular esta graça que vos peço hoje. Sagrada Família de Nazaré, santificai e protegei a família. Sagrada Família de Nazaré, santificai e protegei a família. Sagrada Família de Nazaré, santificai e protegei a família. Amém. O Senhor esteja convosco, Ele está no meio de nós. Abençoai, Senhor, a água, a roupa dos enfermos, os remédios, as fotos de família. Por intercessão de Nossa Senhora do Carmo, São Pio, nos méritos das Santas Chagas. Pai, Filho e Espírito Santo. Amém. E eu me despeço com um clipe, Manda Teus Anjos, YouTube, Padre Manzotti. Evangelizar é preciso.

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2: Vamos com tudo! Hoje eu acordei com vontade de cantar pagode, hein?

0: E será que o Ludo Vecchio viu na Marília Mendonça?
1: Amor, tudo, tudo. Minha linda.
0: Valeu, querido.
1: Minha amiga, parceira de sempre.
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0: Obrigado!
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10: Olá, boa tarde, boa tarde, boa tarde, boa tarde para você que esteve na companhia do Mário Júnior e eu, Cida Guiar, já cheguei para fazer aquele movimento gostoso, fazendo toda a diferença até às 14 horas. E com muita resiliência, nós vamos trazer muita música boa, coisas gostosas, maravilhosas. E o melhor de tudo desse horário é o Almoçando com Música, porque aqui é um momento sagrado, aonde você tem que agradecer a Deus por tudo que Deus tem nos dado. Então, já mando boa tarde para todos os restaurantes da cidade, você das marmitarias, sejam todos muito bem-vindos ao nosso programa. Quero mandar um boa tarde para o seu Vanderlei, da Marmitaria Santo Expedito, e a família dele que está sempre nos ouvindo. Obrigada, meu querido, que Deus abençoe vocês aí, e olha, bom almoço para todo mundo. E olha só, Vanderlei, tô esperando aquela proposta maravilhosa aqui pra rádio, tá bom? Tá aí, tá dado o recado. E mando também aquele boa tarde pra você, dona de casa, que está sempre com a sua mesa linda, pronta e maravilhosa, esperando a todos para fazer o almoço, tá bom? E você, radialista, que tá nos ouvindo, boa tarde aqui da Cida Guiar, do Almoçando com Música. Boa tarde ao nosso diretor, Alcide Souza, também. E vamos então nessa sexta-feira, 31/7/2026. Bem, chegamos ao último dia do mês de julho de 2026. Agora são 12 horas e 1 minuto. Vamos dar boas-vindas amanhã para o mês de agosto, né? Para algumas pessoas, agosto não é bem-vindo, mas para outros, agosto é tudo de bom, é tudo maravilhoso. Eu mesmo tenho uma neta que nasceu no dia 5 de agosto, então para mim agosto é maravilhoso, né? E se você de repente tem, assim, alguma coisa do mês de agosto, gente, só tem que agradecer, porque quando a gente tem algo que acontece conosco, por quê? Porque alguma coisa tinha que ser nosso. Se Deus manda ou acontece alguma coisa, é porque nós temos suporte totalmente fortalecido no Espírito Santo para poder suportar tudo, não é mesmo? Então eu digo boa tarde a cada um de vocês e começando bem, eu venho com ela, Fátima Gimenez, sexta-feira, afinal, sextou! Ô, delícia! Já estamos na sexta-feira, amanhã é sábado, depois é domingo, é tudo de bom para você. E a partir de amanhã nós temos aí 15 dias para o Arraiá da Nossa Senhora das Graças. Ui, delícia! Você vai no Arraiá da Nossa Senhora das Graças? Eu vou estar esperando você. Daqui um pouquinho eu faço o convite melhor, tá? Depois da Fátima Gimenez, nós temos Felipe Falcão, Grito de Amor e Fernando Sorocaba, Bala de Prata e ainda Érid e Nelson, Copo de Leite. Eu volto daqui um pouquinho.

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0: É, isso aí, agora são 12 horas e 18 minutos, 12 e 18, almoçando com música, vai seguindo, fazendo toda a sua programação. O senhor Antônio Rodrigues comunica que perdeu uma sua carteira contendo todos os seus documentos pessoais e cartões de banco. Ele perdeu nas mediações da Sertão até a comunidade Nossa Senhora do Rosário. Quem encontrou ou encontrar, pode entrar em contato pelo fone 67-991-07-9273, que será gratificado, ou entregar aqui na Rádio Boa Nova. É um convite especial para você. Para você que gostaria de se tornar um mensageiro ou mensageira líder, esse convite é para você. Vai acontecer um encontro de líderes e mensageiras da Capelinha de Jesus das Santas Chagas de Dourados e região. Dia 19 de setembro, às 14 horas, na comunidade São Judas Tadeu, que fica na rua Antônio Amaro de Matos, número 5735, Jardim Piratininga. Você pode falar com a Lúcia pelo fone 998-51-8686 ou então com a Sueli 999-42-4466. Por suas chagas fomos curados. Vamos de música chegando por aqui. Música, isso mesmo. Hoje eu quero tocar nos corações apaixonados. Afinal, é sexta-feira, né, gente? É dia de beber uma, é dia de sair no happy hour. É dia de você se extrapolar um pouquinho. Com moderação, né? Vamos lá. Gian Giovanni, caçador de corações. Gino e Geno, fica nervosa, não. Pedro, Paulo e Alex, conversa de lobo. E Gilson e Júnior. Carminha, eu volto já.
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6: É isso aí, agora são 12 horas e 34 minutos, 12h34. Deixa eu falar um pouquinho da Festa Agostina, Comunidade Nossa Senhora das Graças, vai ser dia 15 de agosto. Eu tô esperando todos vocês lá, sabe por quê? Nós vamos ter quentão, pastel, caldos e muitas comidas típicas. 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Eu vou estar lá fazendo leilão para você.

0: Você vai me perder? Vai não. Perde não, meu filho. Tô esperando por você, tá? É você. É bom demais. Bom, gente, vamos lá. Vamos. Já fiz meu merchan da Nossa Senhora das Graças. Agora... Vamos de música. Deixa eu mandar um abraço aqui pra dona Maria Sandivaldo no Altos da Alvorada, curtindo a nossa programação. A dona Aparecida, seu Devaldo, também sempre nos ouvindo no Estrela Porã. Um abraço pra Marina, pro Valdir, pra Fernanda, lá no Parque do Lago 2. Também tá o Benício, a Valmira, a Vanessa, só na sintonia da 87.9. É uma galera imensa, né, gente? Curtindo o nosso programa. Então vamos chegando de música. Eu chego com Gleidson Rodrigues, da. Gilberto e Gilmar, um pedacinho do meu coração. Ó, oh, ficou da, um pedacinho do seu coração. Guto e Nando, no ponteio da viola. E Henrique e Gustavo, Barretão. Eu volto daqui um pouquinho depois de tudo isso que eu anunciei pra vocês. Simbora, Cida Guiar. O trem tá só começando.
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É, isso aí é você que vai arrastando asa, né, gente? É o final de semana, você bate asa mais alto, vai num canto, vai no outro, visita alguém, vai para aquele happy hour, faz aquela festa e toma aquela geladinha. E quero já mandar aquele abraço gostoso a todos vocês que estão nos bares da cidade, lá no Bar dos Amigos, tá o Ceará, e toda a sua galerinha ali curtindo a 87.9. 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Tá aí, muito bom, né? A Márcia do Colibri tá ligadinha com a gente e pediu uma música. Simone Simaria, Meu Violão e Meu Cachorro, ó. E depois, Hugo e Pena e Gabriel, 200 por hora, Marília Mendonça, Rosa Embriagada, eu volto já com meu apoio cultural.

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0: Querido. É isso aí, a menininha tá cantando, Paula Fernandes, Mineirinha ferveu, né, gente? Essa música é gostosa. Quem gosta muito dessa música é o delegado. O sumiu o delegado, não sei, deve estar preso, né? 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Mas agora eu quero falar do voto em trânsito, isso mesmo. Você precisa correr, porque o tempo vai passando, daqui um pouquinho não dá mais para você ver tudo isso daí. Mas ainda tem 21 dias, né? Porque hoje é 31, até dia 20 de agosto. Voto em trânsito, modalidade que permite o exercício do voto a eleitores e eleitoras com inscrição eleitoral regular que estarão fora do município de votação no dia do pleito. Tempo para você requerer a habilitação é do dia 20 de julho a 20 de agosto. Como requerer? É no autoatendimento eleitoral. Nos locais, Paróquia São José Operário, Avenida Marcelino Pires, sem número, no centro de Dourados. Já em Campo Grande, você vai no Sebrae, na Avenida Mato Grosso, número 1681, também no centro. Tá aí, gente. Então, não deixe de correr sobre... o requerimento do voto em trânsito para você não ter depois que tá se justificando, né? Vamos de música. A Fátima Gomes está lá em Amambai curtindo o nosso programa só pelo aplicativo, né, minha irmã? Que bom. Um abraço para Fátima, para o meu pai, para o compadre Vaz. Chegando por aqui para Fátima e para Jovenice, que tá trabalhando com fone no ouvido. Ê, Jovenice, você tá arteira, hein? É, olha, Amado Batista, Garra Garra, e depois Nicole, a Little Spliss, e ainda Breno Reis e Marco Viola, Prisioneiro. Mandando também para dona Armínio, seu Antônio na W5, Chico Rei, Paraná, Canarinho Prisioneiro. Vai o meu abraço também para Rosineide. Oi, Rosineide, tudo bem, minha linda? Tá tudo bem com vocês, meus amores? Ó, bom, feliz e final de semana, tá bom?
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É, agora são 13 horas e 23 minutos. Você curtiu então as melhores por aqui, Almoçando com Música. Vai seguindo com o seu momento muito gostoso, onde você faz sua refeição e curte uma música muito gostosa, né? Agora são 13 horas e 24 minutos. Eu trago mais música para vocês, que daqui um pouquinho tem nosso apoio cultural. Léo Magalhães, Bomba Relógio, e Luiz Goiano e Gercel da Viola, Jeitão Matuto. Eu volto depois do nosso apoio cultural, tá bom?

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5: É isso aí, agora são 13 horas e 34 minutos. Deixa eu mandar um boa tarde aqui para Odete do Quarto Plano, que não perde um só programa, tá sempre ligadinho conosco, né, Odete? Obrigada, minha lindona, que Deus te abençoe sempre. Quem também tá nos ouvindo muito longe, lá na Fazenda Juti, é o Valdir do Frete. Ele e seu amigo Preto Baiuca, eles estão curtindo a nossa programação. Valeu, Valdir, valeu, Preto, tudo bom por aí? Que Deus abençoe vocês no trabalho. E olha, muito obrigado pela sintonia. E pediu a música Submisso, eu achei Submisso a Você, Banda Enigma. E ainda vem Pedro Bento e Zé da Estrada, Peão de Ouro, para todos que estão no campo, para todos que gostam da lida do gado. Vai aí o meu abraço, o meu carinho e aquele beijo gostoso. Lembrando que já é sexta-feira, né? Sexta-feira, você sabe que é dia de você extrapolar, fazer as coisas gostosas, fazer acontecer por aí. E olha, quem não quer uma sexta cheia de luz, cheia de amigos e com muitas coisas boas acontecendo? Então eu já desejo para você essa sexta-feira cheia de luz, porque sexta-feira é única. Aí vem sábado, vem o domingo, onde você encontra com a família, com os amigos e tudo acontece, né, gente? Mas então vamos de música. Chegando às que eu já anunciei. A banda Enigma, Submisso a Você, Pedro Bento e Zé da Estrada, Peão de Ouro. A Maiara e a Maraísa vai cantar Casalzinho Botequeiro. E eu volto já.
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7: César Brassini e Banco.

Agora são exatamente 13 horas e 50 minutos. Isso mesmo, você curtiu então as melhores Lubé, Mulher Brava. E ainda a Mayara e a Maraísa, casalzinho botequeiro. E tá curtindo Linda Juventude. 14 bis. E eu vou ficando por aqui, mas quero lembrar que você vai ficar na companhia do Carlito Machado Ratinho com seu programa Top Mania. E às 16 horas vem ele negando arapuca no seu helicóptero, fazendo barulho, fazendo aquele alvoroço todo para começar o ponteio da viola. E olha, gente, eu desejo a você uma abençoada noite de sexta-feira, uma agradável tarde de sexta-feira e, olha, final de semana com muita luz, com muitas coisas boas e, olha, primeiramente, Deus e Jesus sempre, sempre, sempre na sua vida. Vai o meu boa tarde para a Talina, para o seu Lenir, para a Josefa, para a Maria e para todos que estão aí na sintonia. Que Deus nos abençoe sempre, sempre, sempre. Até segunda-feira, se assim Deus nos permitir. Fique na companhia dele, o homem que fala demais, Carlito Machado. Tchau, tchau.

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0: legal, tá aí. Boa tarde, Dourados. Muito boa tarde, meu Mato Grosso do Sul. São 2 horas em ponto na Grande Dourados. Depois que você curtiu ela, Cida Guiar no seu horário de almoço. Eu tô chegando por aqui, é claro, Carlito Machado com seu programa Top Mania. Hoje, uma linda, maravilhosa e gostosa tarde aí de sexta-feira. Sextou, meu povo. Hoje, 31 de julho de 2026, é o último dia do mês de julho. Seja muito bem-vindo, mês de agosto. Em Dourados, no Mato Grosso do Sul, 25 graus a temperatura. Que tarde gostosa, que temperatura agradabilíssima. 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E você vai mandando o seu WhatsApp 3425-8787. Você pede a sua música, manda toda a nossa programação pra quem você quiser. Sextou, meu povo! Sexta-feira chegou! Você pediu e ela tá aí! Bora aproveitar esta sexta-feira maravilhosa! E você, já falou pras amigas? Então grita pra vizinha! Sintoniza 87.9 que começou! Tá no ar o Top Mania, até às 16 com quem?
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0: legal, tá aí pra você, o ATB, Around the World, com La La La, fechando a primeira sequência do nosso programa Top Mania, nesta tarde gostosa aí de sexta-feira, sextou, meu povo, que sexta-feira gostosa, que sexta-feira deliciosa, 2:29, 2:29, até às 16, tô contigo e não desligo, tocando somente as melhores aqui na rádio mais feliz da cidade, Boa Nova FM. Muito bem, 2:29, 2:29, utilidade pública aqui no programa Top Mania e também em nome da Rádio Boa Nova FM. Foi perdida uma carteira contendo todos os documentos pessoais, cartões de crédito e dois cheques em nome de Antônio Rodrigues. Se você encontrou essa carteira aí com todos os documentos pessoais, cartão de crédito e dois cheques em nome de Antônio Rodrigues, dê uma ligadinha por gentileza no 99107-9273. Tá legal? Anote aí o telefone então, é o 99107-9273. Portanto, foi perdida uma carteira aí, contendo todos os documentos pessoais, inclusive cartão de crédito, cheques, em nome de Antônio Rodrigues. Se você encontrou, você pode deixar aqui na Rádio Boa Nova FM também, ou ligar no 99107-9273. É o programa Top Mania, comigo é claro, Carlito Machado, até às 16, tocando as melhores. Ótima tarde aqui pro seu Valdir, tá lá na Vila Ilda. Alô, seu Valdir e toda a família aí, curtindo o nosso programa Top Mania. Boa tarde pra Odete, também tá lá no BNH Quarto Plano. Alô, Odete, aquele abraço pra você. Ótima tarde pro grande Javali do Frete. Alô, Javali do Frete, tá na escuta do programa Top Mania lá na Fazenda Santa Terezinha, entre Juti e Naviraí. Tá legal, um abraço pra rapaziada aí. Manda alô pro Javali do Frete. O tchau e obrigado. Valeu, Javali do Frete, lá na Fazenda Santa Terezinha. Um abraço pra vocês aí. 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Eu falo pra você agora, minha amiga e meu amigo da Mercearia Tropical. 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Alô, Ricardo Campos. Alô, esposa Raquel. Aquele abraço pra você. Tamo juntos. 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Em nome do Ronaldinho Autopeças. 2:32, já tem mais. Aguenta aí, aqui, Rádio Boa Nova FM.
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3: 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São 2 horas e 35 minutos. 2h35. Tarde gostosa aí de sexta-feira. Sexta-feira maravilhosa. Sextou! 26 graus. A temperatura em Dourados, no Mato Grosso do Sul. E você, já mandou seu WhatsApp? Manda pra nós aí. 3425-8787. Você pede a sua música. Manda a nossa programação aí pra quem você quiser. Boa tarde pro grande Serginho. Alô, Serginho. Serginho já tá com o cotovelo no balcão. Essa hora, meu Deus do céu. 2h36. Alô, Serginho. Grande abraço pra você. Sextou. Ele já tá com o cotovelo no balcão. Aí sim, Serginho. Quem pode, pode. Quem não pode, se sacode. Já dizia a minha finada vozinha Yolanda. Ótima tarde pro Jurandir também. Alô, Jurandir, lá no Jurasbir. É. Rapaziada aí conectada na Boa Nova FM. Um abraço pra você, grande Jurandir. E todos aí no Jurasbir. Tá legal? 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Em nome do Ronaldinho, Motopeças, alô Joãozinho. Alô seu Milton, alô Vitória, alô Vitor, alô Ricardo. Alô Tatu, meu gerente do pé quente. É, Tatuzinho, que jogo morno aquele ontem, hein? Corinthians e Atlético Paranaense ficaram no 0-0. Coringão guardando as forças aí pro domingo, até a final jogo da Copa do Brasil. E o Tatuzinho começa às 5 horas da manhã já tomar aquele chá da folha de chuchu pra ficar calminho, calminho na hora do jogo. Esse é o Tatuzinho, segura aí, Tatu! É o Grupo Eco do Pantanal, prazer de fazendeiro. Alô, Javali do Frete!

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7: Opa, se liga na melhor programação, tá aqui na 87.9, a rádio mais feliz da cidade. Sexta-feira gostosa, temperatura agradabilíssima, 26 graus, a temperatura em Dourados, no Mato Grosso do Sul. E você, é claro, ligada na melhor da cidade, a última sexta-feira de julho. Amanhã é 1º de agosto já, hein? É isso mesmo. Seja bem-vindo ao mês de agosto, com certeza o mês de agosto vai ser aí um dos melhores meses da sua vida, basta você crer, lindona! 3 horas e 2 minutos, 3 e 2, hora e vez do nosso Momento Flashback.
8: Chega.

É o nosso momento flashback aqui na 87.9. De segunda a sexta, a partir das 3 da tarde, você tem o nosso momento flashback. Aquelas velhas e boas músicas que marcaram épocas. Aquelas músicas que marcaram a sua vida. Aquela música que você só ouve aqui comigo no nosso momento flashback. E o nosso momento flashback de hoje vai pra todos lá no Ronaldinho Motopeças. Alô, Joãozinho! Alô, seu Milton, o homem mais apaixonado e bailarino no Mato Grosso do Sul. Alô, Vitória, alô, Vitor, alô, Ricardo. Alô, Tatu, meu gerente do pé quente. Momento flashback vai pro Levi, toda a sua equipe, vai pro grande Paulinho e também um capacete a Gabriele lá no Paulinho Autocar. Vai pro grande Ricardo Campos e a esposa Raquel lá na mercearia Tropical. Vai pra Wanda lá no Camilo da Rodoviária no Box 13. Vai pra dona Denise lá no Parque Alvorada. Momento flashback de hoje vai pra Odete Caetano. Vai pro seu Valdir lá na Vila Hilda. Alô, seu Valdir palmeirense. Aumenta, aumenta o volume aí, seu Valdir. Tá chegando o momento flashback. Momento flashback de hoje também vai pro grande César lá na Vila Cachoeirinha. Alô, César. E um alô pro Kaique. Alô, Kaique. Alô, César. Lá do Cachoeirinha, tá ligado na 87.9. Momento flashback de hoje vai pro Serginho, lá na Confecções Regina. Vai pro grande Javali do Frete, tá lá na Santa Terezinha, na Fazenda. Momento flashback vai pra Marlene, lá no Canaã 3. Vai pro Fábio, tá na obra, tá trabalhando ao som da cidade. Enfim, o nosso momento flashback vai pra você que gosta, vai pra você que ama. Bora matar saudades? Bora fazer uma viagem no tempo comigo? E nós começamos assim o nosso momento flashback.

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Legal, tá aí pra você. Roupa nova, whisky a gogô. Fechando o nosso momento flashback de hoje, nesta tarde gostosa aí de sexta-feira. É, eu sei que você viajou. Eu sei que você fez uma viagem no tempo comigo. São 3 horas e 26 minutos, 3h26. E o nosso momento flashback volta segunda-feira, a partir das 3 da tarde, dentro do programa Top Mania. O programa que tem mania de tocar sucessos. Ótima tarde pro Grande Capota, tá lá no Jardim Novo Horizonte. Tá mandando a programação pra namorada Francisca e pros amigos Paulinho Costa e a Paulinha e a Dona Maria de Lourdes. Falou, Grande Capota, um abraço pra você e todos aí do Jardim Novo Horizonte, curtindo a melhor da cidade. É a 87.9. Programa Top Mania, comigo Carlito Machado, topzeira do MS, sempre, sempre em nome, é claro, dos melhores e maiores colaboradores, em nome da Mercearia Tropical, em nome do Paulinho Autocar, em nome de Levi, Sistemas Hidráulico Limitada, em nome do Ronaldinho Autopeças, até às 16, tô contigo e não desligo. Alô, seu Valdir, tá lá na Vila Hilda, ele e a família curtindo o melhor da cidade. Segura aí, seu Valdir palmeirense.

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9: 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Utilidade pública da Boa Nova FM é o seguinte: foi perdida uma carteira contendo todos os documentos pessoais, cartão de crédito e dois cheques em nome de Antônio Rodrigues. Se você encontrou aí uma carteira em nome de Antônio Rodrigues, com cartão de crédito e dois cheques, você deve ligar agora para o 99107-9273. 99107-9273. Ou você pode trazer a carteira aqui na Rádio Boa Nova FM também, tá legal? Mais uma vez, não foi perdida uma carteira contendo todos os documentos pessoais, cartão de crédito e dois cheques em nome de Antônio Rodrigues. Se você encontrou essa carteira, dê uma ligadinha aí no 99107-9273 ou pode deixar aqui na Rádio Boa Nova FM. 3:35, 3:35. Simbora para a última sequência do programa Top Mania. Shania Twain.
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legal, tá aí pra você o Rio Negro, mais o Solimões. Ainda ontem chorei de saudade. Fechando o nosso programa nesta tarde gostosa aí de sexta-feira. Sextou, meu povo. Eu tô ficando por aqui, é claro, sempre em nome dos melhores e maiores colaboradores, em nome do Ronaldinho Motopeças, em nome de Levi Sistemas Hidráulico Limitada, em nome do Paulinho Autocar e da Mercearia Tropical. Eu tô indo, na sequência tem ele, Negão da Arapuca, o Peixe, com seu programa no Ponteio da Viola. Eu tô ficando por aqui, é claro, prometendo voltar segunda-feira a partir das 14h com mais um Top Mania. Um ótimo final de semana para todos vocês, se cuidem, se divirtam bastante. E atenção, se você for beber, não dirija, se você dirigir, não beba. Que vocês fiquem com Deus, porque eu estou indo com Ele. A minha última de hoje é o grupo Talagaço, para você já ficar no clima da sexta-feira e do bailão da Boa Nova FM. Até segunda, tchau, fui!

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0: Alô, meu povo! Estamos chegando. Ei, Piquitita, alô, Rildão, comigo! É, Márcio Moreno, final de semana, hein? Mas tá tudo ok por aqui.
1: Agita aí, agita aí, agita aí, agita aí.

31 do mês de julho do ano 2026. Uma sexta, 31 do mês de julho do ano 2026.

Colocando à sua disposição a linha direta para você participar, confirmar a audiência, pedir o seu sucesso, oferecer o programa para quem desejar. 34258787. Para você enviar o seu torpedo. 996062270. Para você enviar o seu WhatsApp. Boa Nova FM 67 34258787. Para você enviar o seu WhatsApp, Negão da Arapuca. 98406 1124.

Música sertaneja e no Top Mania com ele, Carlito Machado. Vem chegando o Negão da Arapuca. Sim, pedindo licença para mim adentrar os vossos lares, chegar até você, ouvinte Boa Nova, onde quer que esteja, com seu rádio portátil, cravado na 87.9. Aqui estamos nós. A partir de agora, lá vou convocando meus três personagens para nós fecharmos a semana e fecharmos o mês de julho por aqui. A partir de agora, lá vem chegando ele, mais parceiro do que nunca. Jamais fazer, porque já vai ganhar férias, folga, final de semana. Folga, ah, é? Tá faceiro? Isso! A partir de agora, lá vem chegando o garotinho com a garrafa de água gelada com limão e gelo. Beleza! Boa tarde! Mas tem também você que já vem chegando com a garrafa de café. Beleza, por aí sim, já dá o tom da merenda na sequência. Que magabi! Filha, obrigado, boa tarde. Mas tem também você que já vem chegando com a garrafa de água quente. É o Chima marcando presença. Que beleza! Pra você, claro. É? 30 graus, rapaz. 29? Ah, é? Tá 29 graus ali pro lado de fora. E ele tá faceiro. É? Água quente, ó. Mas calma, rapaz. Muita hora nessa calma, rapaz. Muita calma nessa hora. Então, se água quente tá bom pra você, vai. Vai no seu Chima, que eu fico no cafezinho de boa. 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
9: 4:34.

A hora certa, Dourados, confira aqui comigo agora, 16 horas 34 minutos, 4 da tarde, mais 34 minutos, informando para você a hora certa, Frontal Materiais

meu amigo ou minha amiga dona de casa. Primeiramente, o meu boa tarde. Boa tarde, sim, pra você. Boa tarde também pra você, tudo bem? Na graça de Deus, que beleza! Boa tarde também pra todos vocês na audiência do meu, do nosso programa, no Ponteio da Viola, tarde esta de 31 do mês de julho de 2026, uma sexta-feira! Boa tarde, tudo bem? Boa tarde, amigo, boa tarde, amiga. Obrigado pela companhia, audiência. Primeiramente, meu muito obrigado pela preferência. Estamos nós aqui para fecharmos a nossa semana com os trabalhos, para você e para todos vocês, levando o que de melhor o sertanejo aí na sua tarde, certo? Mas nós temos aqui a linha direta para você que queira participar, pedir aí o seu sucesso. Gostaria de ouvir aquela música que faz tempo que você não ouve aqui ou nas outras? Então pode ligar 34258787 ou até mesmo o WhatsApp Boa Nova FM 67 34258787. Estaremos atendendo com muito carinho você aqui. Boa tarde pra você, amigo, saboreando um cafezinho junto com o Negrache. Eu de cá e você de lá. Então vamos junto. Até às 19 é o nosso compromisso por aqui. Boa tarde também pra você que tá aí no Chima. Opa! Água quente. É, aí é com você. Aí eu fico no cafezinho, tá bom? É tchim-tchim, tchim-tchim. Beleza! Boa tarde também pra você que tá aí no Teres. Ó! Maravilha! Hidratando, hein, amigo? Porque hoje promete o clima. Bota 10? Ah, se sextou, aí eu digo pra você, bota 10 nisso, moço. Cervejinha gelada mais tarde? Aí sim, mas hidrata agora, viu? É, porque a umidade relativa do ar tá baixa, hein? Tá baixa. E pra isso, Teres, com aquela pitada de limão, delícia. O organismo agradece, moço. Então tá, vamos lá. Boa tarde também pra você que tá naquela cervejinha gelada, ou até mesmo pra você que não está com nenhum dos item que eu citei, mas tá aí com o Negrão da Arapuca, obrigado sim, boa tarde. 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
Vamos lá, trazendo sucesso, muita música para você curtir comigo. Aqui é assim, né? O ouvinte pede a moda e nós vamos procurando atender da melhor forma possível, certo? Sempre na boa, nova FM, onde você sempre curte o que de melhor, o sertanejo. E aí tem aquela operadora que eu já deleto. Ela tá tentando, você entendeu? Empurrar pranos, e eu não quero isso. Ô Negras, vamos lá, trazendo sucesso, eu vou abrir o bloco sertanejo, trazendo muito sucesso pra você, e dentre eles eu vou trazer aqui pra você ouvir, curtir, de montão, o programa do Negrão. Não, o programa não é meu, o programa é nosso, é o Ponteio da Viola, certo? Então eu abro o bloco assim, ó, eu trago João Mulato e Pardinho. Ah, não é essa? Ah, tá, então, você também não me... Não, opa, calma. Ah, é, mas espera lá. Primeiro eu vou trazer então, como é que chama o nome dos meninos? Marechal e Rondon. É isso? Eita, eu nunca tinha captado esse menino por aqui. Então vamos cantar, ué. Qual é a história que ele tem pra trazer pra nós aí? É Bandeirante Pernão. Ah, é? Vamos escutar essa? Na sequência, João Mulato e Pardinho. Aí, agora sim, João Mulato e Pardinho, Punho de Aço. Quem gosta dessa música é a Dona Maria Alves Niza, lá na Sitioca, Campina Verde. Dona Maria, tarde! Isso! Tá na audiência sempre. E ela, tem um momento que ela fala, você não toca minhas músicas, você não toca. Fulano toca e você não toca. É, Dona Maria, Negrade não toca? Eu chamo a atenção aqui pra senhora tá ligada. Ah, ela tá recebendo visita e aí não escuta mesmo, né, senhor? Então, mas vamos lá. Na sequência, Jacó e Jacozinho, Ladrão de Terra. Ele, Silves, é Goiano, Lembrança de um Passado. Paulo César e Vanderlei, esse é de Dourados, canta no programa no Ponteiro da Viola a história do cachorro valente. Presta atenção aqui. Boa tarde.

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1: 4:59.
2: A dona Maria Alves Niza ligou rapidinho pra pedir essa daqui, ó. Tá mandando pra todas as amigas de plantão.

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6: 5 e 6.
7: Ah, verdade, agora 17 horas 6 minutos, 5 da tarde mais 6 minutos, informando para você a hora certa, Frontal Materiais.

Neste momento, vamos nós trazermos para você e para todos vocês que estão na audiência do meu, do nosso programa no Ponteio da Viola, aqui pela sua e pela nossa Rádio Boa Nova FM, a rádio mais feliz da cidade. Quero estender um convite para você. A Escola Municipal Januário Pereira de Araújo, aqui no bairro Jardim Itália, em nome da diretora Sandra, estende o convite para você e para todos vocês, em especial para você alunos, para você papai, para você mamãe, para você vovó ou vovô, padrinho, é, para vó MC também. Você que é responsável pelo seu filho, pelo neto, pelo sobrinho, ali na Escola Municipal Januário Pereira de Araújo, um responsável pelo seu filho, pelo neto, pelo sobrinho, ali na Escola Municipal Januário Pereira de

de pai para com os pais, é isso? É, lá vai estar também o corpo funcional da Escola Municipal Januário Pereira de Araújo e na parceria junto com a APMs da escola, trabalhando com você e para todos vocês na recepção. Venha participar aqui no Jardim Itália, na Escola Municipal Januário Pereira de Araújo. Participe! 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

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Marmoaria Souza, desejando a todos uma ótima tarde, boa noite, bom final de semana! Abrimos mais um bloco sertanejo, lá vem chegando, chegando modão do jeito que você gosta de ouvir, curtir aqui na 87.9. Alô, Zé Carlos, o José Carlos, amigo do Abel, o Belzinho lá da Sapataria Santo André, ali no Jardim Santo André, na audiência do programa. Alô, amigos, boa tarde. Abrimos sim o bloco sertanejo, lá vem chegando, chegando sim. Tinha um Carreiro, mas o Pardinho, lá vem, olha só, a coisa tá feia. Você acha que tá bonita? Não, a coisa tá feia. Um abraço, boa tarde ali pro Kaique, na Vila Cachoeirinha, na audiência do programa. E também para Dona Maria Alves Niza, já falei. Ela tá lá na audiência do programa. Beleza. O Valdiro Mini, ali na Vila Hilda, pediu uma música aqui. Nós vamos atender já já no bloco, certo? Obrigado. Nesse bloco que vem agora, certo? Pediu franguinho na panela, que beleza! O Capota ali do Jardim Novo Horizonte, ele gostaria de ouvir um catira. Diz assim, boa

tarde. Aqui quem vos fala é o Capota. Gostaria de ouvir um Catira, oferecendo aí para a namorada Francisca, para o cunhado Onopre, para o Paulinho Costa, para para Paulinha Costa e também para dona Maria de Lourdes Costa, para todos que estão ligados na Boa Nova. Obrigado, viu, Capota? Então vamos lá. Aí, aí eu vou atendê-lo aqui, ó, trazendo as músicas. A coisa tá feia. Depois eu trago Nildo, é saudoso, né? Nildo Passito. Ei, Nildo Passito. Empreitada perigosa. Depois Nestor e Nestorzinho, saudade do meu sertão. Ahá! De Lucas e Lucian, Milagre do Caixa 7. Fecha o pacote atendendo Capota. Vieira e Vieirinha, Mineiro de Piracuçu. Piracuçu. Então tá, agora não vai entender errado, não. Boa tarde.

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1: 5:18.

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8: 5:36.

Oh, que maravilha! Boa tarde! A hora certa, dourados! 17:36. 17:36, mais 36 minutos, informando para você a hora certa. 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Atenção, o senhor Antônio Rodrigues comunica que perdeu uma carteira contendo todos os seus documentos pessoais, também perdeu ali cartões bancários e ele também perdeu ali nas imediações da Sertão, né? A Sertão até a comunidade Nossa Senhora do Rosário, tá? Pede-se a quem encontrou, vier encontrar, que com certeza já encontrou. Seria muito difícil não passar alguém e não ver a carteira, né? Aham! Olho de águia, já encontrou, claro! Só basta saber quem, porque aí fazendo uma boa ação, vai chegar até a mão do senhor Antônio Rodrigues, certo? Pode ligar para 9107-9273. 9107-9273. Que será gratificado. Portanto, ou pode também entregar aqui na rádio Boa Nova FM. 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Boa tarde pro amigo Tom! 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
Vamos abrir mais um bloco sertanejo, mais um bloco. Eu trago Cacique Pajé abrindo picada, atendendo meu amigo Joaquim, o Kim da Unigran, ele reside ali na Estrela Porã, ele, a esposa dele, a senhora Sueli. Ele pediu uma música, eu não me lembro aqui, mas eu vou trazer Salu e Salim com Maraty. Eu não encontrei, mas eu vou trazer com Salu e Salim, Recordando Minha Terra. Depois atendendo Valdir da Vila Hilda, é o Mini. Alô, Mini, pediu franguinho na panela, deixa cair. Falou, manda pra nós aí, bom final de semana. Obrigado, Mini.

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0: assim, ó. 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
1: Lá no Sindicato dos Comerciários vai ser mais ou menos assim.

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agora eu vou dar um pulinho até o Mato Grosso. Ah, dona Clara também tá esperando, é? Ô, seu Jerônimo Ximenes, com a permissão do saudoso Dom Paloma, chegou!

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6: 6:06.

hora certa, Dourados, confira aqui comigo agora, 18 horas 7 minutos. Sim, 6 da tarde, mais 7 minutos, informando para você a hora certa. 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Boa tarde, boa noite a toda a comunidade Nossa Senhora das Graças ali no Estrela Porã. Estará em festa dia 15 de agosto, a partir das 18 horas. Comunidade Nossa Senhora das Graças está ali na rua Demiciano de Matos Pereira, 2450, no Estrela Porã. Venha participar você e toda a vossa família. Comunidade Nossa Senhora das Graças agradece a todos que lá comparecerem e participarem da festa. Acontece dia 15 de agosto, a partir das 18 horas. Haverá quentões, olha só, quentões, muito, muito, tem muito quentão. Não é só dois copinhos, não, rapaz. É, a Cida Guiar falou assim, ó, é muito quentão, quentão. É, pastel, montão, pastéis de carne, isso, de carne, caldos, muitas comidas típicas, sorteio de rifa e muita alegria. Venha participar você e toda a vossa família. Atenção, a comunidade Cristo Redentor ali na Coab 2 também estará em festa. Atenção, a comunidade Cristo Redentor ali na Coab 2 também estará em festa.

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Abrimos mais um bloco. Sertanejo, eu vou trazer agora, rapaz, a minha ouvinte Cida Fernandes, né? A Cida Fernandes ali da Vila Erundina 2, ela gostaria de ouvir uma música aí, ela falou com as irmãs Freitas, na verdade é as irmãs Barbosa, as irmãs Barbosa vêm pra cantar Canoeira do Araguaia, ei, modão, hein? Essa aqui é para deixar chonado de verdade. Na sequência, eu já vou aproveitar o embalo e vou atender a Roda do Chima, a equipe da Roda do Chima, a Iracema, por onde ela andou. Vamos saber agora. Já a Vera, se você ama, perdoa. Eu não sei não, hein? Já o Zé para Maria falou, eu pago é dobrado esse negócio. Jorginho das Águas falou, eu vou é seguir no cavalo preto. Já a Zenair falou, adeus, vai, solidão. Já a Janiela falou, aceita que pode doer menos. Já o Gugu, rapaz, falou, eu tô esperando. Domingo, Copa do Brasil contra os gaúchos, tchê. Qual deles? É o Colorado, índio velho. Ahá, Lucerita Alba. Vai lá pros irmãos gêmeos lá em Cacoal, curtindo a Boa Nova pelo aplicativo. Agora deixa comigo, boa noite.

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9: 6:37.

Confira aqui comigo agora, 18 horas 37 minutos, 18h37, mais 37 minutos, informando para você a hora certa, Frontal Materiais para Construção.

Atenção, amigos, vem aí, vem aí a festa da comunidade Cristo Redentor da Coab 2, certo? É dia 8 de agosto, você não pode perder essa festa ali da comunidade Cristo Redentor. Quero também dizer para você que a Escola Municipal Januário Pereira de Araújo, ali no Jardim Itália, para toda o Grande Itália, estará em festa dia 8. Isso mesmo, dia 8 de agosto, a partir das 15 horas, 3 da tarde, ali na quadra coberta da Escola Municipal Januário Pereira de Araújo. A diretora Sandra e todo o corpo funcional da escola convida você e todos vocês para participar. Também estará lá presente, junto com a diretora, a direção da APM. Participe! Olha, haverá comidas típicas, sorteio de brindes, dança da quadrilha. É a festa agostina acontecendo na Escola Municipal Januário Pereira de Araújo. Quero também lembrar que dia 16 de agosto, a comunidade Santa Clara, ali na Campina Verde, Sitioca Campina Verde, estará em festa, almoço, viu? Dia 16 de agosto, a comunidade Santa Clara, ali da Sitioca Campina Verde, estará em festa. Você é o nosso convidado. Boa tarde, boa noite pro amigo Gregório e a Cida, né? Tá na audiência do programa. Também o mineiro, o Aisso, lá na Rua 8, ali na Sitioca Campina Verde. Boa noite! Eu vou atender aqui o meu amigo Onofre. Ele pediu Lamento de um Peão, mandando lá pro Capoto, Francisco, Sebastiana, Rosângela, pro japonês, o Chito, Antônio Passarinho, pra Isabel, sua vizinha. Ele pediu Lamento de um Peão. Depois eu vou atender aqui o Claudio Nor, o Valeu. Ele e a dona Antônia Maria, a esposa dele, ali na W1. Ele pediu André e Andrade, Flor do IP. Boa noite. É.

Alô, rapaziada aí na farmácia do tio Doni. Alô, tio Doni, galera! Ô, tio Júlio aí na rua Oliveira Marque, todo mundo!

A última do programa, Amado Batista, pra todos os fãs, até o João Parabólico é fã, é? O Ramão, rapaz, lá na farmácia do Ramão, ali na rua Ciro Melo, tá lá o Marcão, Betão, Serralheiro, que beleza, ele gosta quando fala lá, a Ana Arapucona da Silva, deixa cair!

0: Boa tarde, boa noite, meu amigo Luiz Carlos, escrivão da Polícia Civil, aposentado na audiência do programa. Boa noite, diz aqui, fica mais um pouco, mas não vou poder porque eu tenho que ir embora.
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0: João Parabólico, Betão, Marcão, toda a rapaziada ligada no programa, boa noite.
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0: Ali no quarto plano, alô, o Sampate, toda a turma, boa noite. Neste momento abrimos espaço para registrar os aniversariantes do dia. Hoje, 31 do mês de julho de 2026, uma sexta-feira. De aniversário hoje, a minha colega de trabalho e chefe de gabinete dourado, a Sônia Pugliese, do escritório político deputado estadual Zé Teixeira, e a Sônia Caires, também colega de trabalho do gabinete. Parabéns em nome do patrão e da patroa, dona Ivanilde e todos os demais colegas de trabalho. Parabéns vai pro João Silva. Se ele estivesse em vida, estaria de aniversário hoje. Luiz Carlos Palomita, o saudoso Luiz Carlos Palomita, que Deus o tenha.
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0: Parabéns pro Robson Castro Santos, parabéns. Amanhã, dia 1º de agosto de 2026, sábado.
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0: Os cumprimentos vai para o Tenente Coronel Emerson Almeida. Tenente Coronel Almeida, parabéns, na capital sul-mato-grossense. Quem também está de aniversário amanhã, meu grande amigo profissional da comunicação, jornalista Fábio Dorta, parabéns. A esposa do Riva, ali na Vila Hilda, a Ana Riva Moreira, de aniversário amanhã. Os cumprimentos do esposo, Riva, das filhas, da mãe Mônica, do pai Paulo, do irmão Paulo Roberto, toda a família do Paulo Bigode de Arame, isso, para a Ana Riba Moreira, parabéns. Desde que vos falo, negão da Arapuca e família.
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0: Quem também está de aniversário amanhã, o Sérgio Afonso Nascimento.
1: Cidade.
0: Quem também está de aniversário amanhã, meu grande amigo, doutor Rogério Cisneiro. Parabéns, doutor Rogério Cisneiro. Em nome de todos do escritório político deputado estadual Zé Teixeira, parabenizamos. Quem também está de aniversário amanhã, a professora Rosilda Silva. Rosilda Silva foi professora das minhas filhas, da Érica e também da Mayra. Parabéns, Rosilda. Da Silva!
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0: Domingo é 2 do mês de agosto de 2026, domingo! A minha prima irmã Lídia Guilherme, filha da tia Geni, parabéns pra você, desde que vos falo, negão da Arapuca e toda a minha família, em especial da família Guilherme, Lídia Guilherme, parabéns. Parabéns também pra domingo, vai pra De Bronze Dianice Loren, isso, parabéns.
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0: Quem também está de aniversário domingo, minha amiga Cleonice Belarmino Neves, a Nice, parabéns. Parabéns vai para o Genival Antônio, parabéns Genival Antônio, parabéns a todos aniversariantes do dia.

0: Obrigado, Deus. Obrigado, Deus, por mais uma tarde aqui no rádio com os meus amigos, ouvintes e familiares. Obrigado, sim, a você. Obrigado, sim, a todos vocês pela audiência do programa No Ponteio da Viola. Aos aniversariantes do dia hoje, 31 do mês de julho de 2026, sexta-feira. Parabéns vai para Sônia, Sônia Pugliese, Sônia Caires. Parabéns em nome de todo do escritório político, deputado estadual Zé Teixeira. Dourados, parabéns pro João Silva, parabéns pro Robson Castro dos Santos. Amanhã, 1º de agosto de 2026, sábado, os cumprimentos vai para o Tenente Coronel Almeida em Campo Grande. Parabéns também para o jornalista, narrador esportivo e também apresentador e animador Fábio Dorta. Parabéns ali na Vila Hilda para Ana Riva Moreira, em nome de toda a família, especialmente aí em nome do esposo dela, o Rivaldo Riva. E todos seus familiares, parabeniza. Parabéns também vai para o Sérgio Afonso Nascimento, doutor Rogério Cisneiro, Rosilda Silva, professora aposentada. Domingo de aniversário, dia 2 de agosto, a Lídia Guilherme, minha prima, irmã. Parabéns também para De Bronze, Dianice Loren, Cleonice Belarmino Neves, Genival Antônio, todos aniversariantes do dia. Que tenha todos uma boa noite, bom final de semana, sem exagero também, né? Isso. Vem aí a programação da Boa Nova aqui para você. A todos uma boa noite, obrigado. Voltaremos na segunda-feira, se Deus nos permitir, às 16 horas, aqui na Boa Nova. Tchau. 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